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Muito bem, gente, em Piritiba são exatamente 21 horas e 5 minutos, olha só, abraçando toda essa rapaziada esperta lá no Andaraí, lá no Sumaré, lá em Miguel Calmon, hein, essa galera massa que está na escuta da Imoré FM, muito obrigado, valeu! Olha só, damos início à programação MPB Nights e para começar com chave de ouro, Paralamas do Sucesso, isso mesmo, hein? Só aqui na Imoré FM você curte as melhores canções que são especialmente para você aí do outro lado do rádio. Você também que nos acompanha via o aplicativo, valeu! Olha só, eu quero mandar um forte abraço aí para minha tia maravilhosa, alô tia Hilda! Fã número 1 aqui da Imoré FM. Abraço também para minha amiga querida Zay Gomes, minha amiga Heloísa, meu amigo Adailton. É. Essa rapaziada esperta aí que tá na escuta da Imoré FM, muito obrigado. Lá no Cansanção, um alô todo especial é pro meu amigo André. Alô Tony da padaria. Também mandando um forte abraço para essa rapaziada esperta aí do Mercadinho Aliança, hein? Alô Bruno, forte abraço. Sinta-se abraçados por toda a equipe aqui da Imoré FM, viu? 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

atendidos lá, tá bom? Alô, Tadeu! Tadeu aí é o homem da carne, hein? Rapaz, o homem joga duro. Valeu, Tadeu! Alô, som! Dia. Tá, então, em Piritiba são 21 horas e 7 minutos. Você está curtindo MPB Night aqui na Imoré FM, aqui mais toca o seu coração. Uma ótima noite para vocês.

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A Radioatividade leva até vocês mais um programa da série a série. Dedique uma canção a quem você ama. Eu tenho aqui em minhas mãos uma carta. Uma carta de um ouvinte que nos escreve e assina com um singelo pseudônimo de Mariposa.

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Muito bem, gente, em Piritiba são 22h02, olha só, muito boa noite a você aí do outro lado do rádio, você também que nos ouve através do nosso aplicativo, muito obrigado, valeu. Olha só, quero mandar um forte abraço também para essa galera massa, essa galera especial aí, né, que cuida da limpeza da nossa cidade. Muito obrigado pelo serviço, pelo bom serviço que vocês prestam aqui, né, pra gente aqui da cidade de Piritiba e também os nossos povoados vizinhos aí, né? É, se não fosse vocês aí cuidando da limpeza, não sei o que seria da cidade de Piritiba. Muito obrigado a cada um de vocês que cuida da nossa limpeza, da limpeza da nossa cidade. Os nossos amigos garis, eu bato palma pra vocês porque vocês, né, são guerreiros, batalhadores, uns ótimos profissionais, né? E cuida da parte importante aqui da nossa cidade, que é a limpeza da nossa cidade. Também abraçando a toda essa galera massa da saúde, né? Da dengue, a galerinha aí, os guardas da dengue, que cuida dessa, né, que faz esse monitoramento aí, esse controle, esse combate. Muito obrigado pelos serviços prestados aqui, tá bom? Valeu, gente, forte abraço para cada um de vocês aí. E vamos juntos até as 11 horas, hein? Que até lá tem muita música boa. Preparei uma playlist top aqui para vocês curtirem. E a programação já foi aberta com chave de ouro com Tânia Mara, né? É, Tânia Mara, se quiser. Logo na sequência você vai ficar com Nestor da Vila, solos de viola. Tá, então, em Piritiba são 22h04, tenha uma ótima noite para vocês.

0: Muito bem, gente, em Curitiba são exatamente 22:59. Olha só, infelizmente chegamos a mais um fim de uma programação, mas desde já eu quero agradecer a todos vocês que estiveram marcando presença aqui comigo, falando aqui comigo através do WhatsApp. Muito obrigado, valeu, tamo junto. E amanhã, né, eu vou estar aqui presente de novo aqui nos estúdios da Amor FM para a gente fazer a nossa programação, né, a partir das 20h. Franklin Souza no comando da Amor FM até às 11h, tá bom, gente? Muito obrigado a todos vocês, fiquem com Deus e até a próxima. Lembrando que amanhã vai ter Gilson Santana, hein, a partir de 5h, abrindo com chave de ouro a programação Despertar Chapada. Tchau, tchau, gente. Fiquem com Deus. Tchau.
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Valeu, meu povo, bom dia, bom dia, bom dia. Vamos cuidar da vida hoje, terça-feira, dia 4 de agosto, hein? Bom dia, vamos acordar, galera. Eita, nós. Bom dia, bom dia, bom dia, cidade. Bom dia pra turma que acorda cedo. Hoje um dia de frio, né? É, mas mais tarde o sol lasca a boca, torrando tudo. É, e vai ficar pior, viu? O povo diz, né? Fim dos tempos, na outra vez o mundo ia se acabar com fogo. E é o que está acontecendo. É um país aí que está com mais de 46 graus de temperatura. E vai chegar também para nós, viu? Vai ser de lascar. Acabando com tudo, cortando as árvores. E o fumo é grande. Oxe, eu acho é pouco. Mas, menino, demorou demais. Esse mundo velho tem que resetar. Não é não? É, rapaz, criar um mundo novo, que esse aqui, já deu o que tinha que dar. E nós vai se lascar tudo, vai todo mundo virar churrasco. Toma! É não? Tem dó? Eu não, homem. Acabaram com tudo, destruindo a natureza, os rios poluindo, as árvores indo pra casa do chapéu, as matas acabando. Então, meu amigo, o desequilíbrio é grande, e o fumo é grande também. É, aí se lascar tudo. Não é não? É, eita, nós. Pois é, pois é. E não tem mais uma altura dessa, não tem mais o que consertar mais, não. Já foi. Acabaram com tudo. Agora é só se lascar. Bora! 4,58.

0: Eita, nós, canarinho do peito amalero. Tá vendo, Genilson das Almas? Canário do peito amalero. Bom dia, Genilson. Bom dia, povo das almas. Valti, pisca, pisca. Ei, dona Nenê aí tá dormindo. O povo dorme lá, viu? Pega no sono até umas horas. Aí fica na viola, dormindo, roncando e babando. Fala, Nuca do Cajueiro. É o que tu quer, Nuca? Um bloco de ar da vida.
1: De Sapana. Quero mandar um bom dia para todos os ouvintes aí, Moura FM. Bispo das Tocas aí, a todos aqui das Tocas aí. Aqui, Blocodó, o Zico e o Sandro e a todos. O seu Manuel. Cajueiro aqui, o José Lourdinha, minha avó Dona, o Chico. Olha o Gi Santana, bota esse dedo pra mim aí, Gi Santana. Esse povo tá dormindo. Levanta a Zica, a fofoca.
0: Fala, Zé Lourdinha.
2: Bom dia, Gil Santana. Passa a moda de viola pra nós ouvir. Acorda Zica e Mário. Nesse momento, Santana, tem
0: tudo
2: bom
0: dormindo
2: dia.
0: E roncando.
2: Vamos embora.
0: Olha aí, ó. Tá vendo? Rapaz. Paulinho das Piabas acordou caindo de sono, coitado. Não, aqui só pro áudio do programa. Não é não? Bom dia, bom dia, bom dia. Vamos cuidar da vida. Ei, povo velho. Será que o Dando já acordou mais neto? Aquele povo do Tingui dorme, viu? Deus é mais. Deixa eu mandar um alusão lá para o velho Matheus do Barrigão. Será que já acordou? Pensa num velho que dorme. Ele, Dona Ivonice, os velhinhos roncando. E dorme com as galinhas. Nunca vi uma miséria dessa. Querem mais Marquinho? Deus é mais. Antigamente queria que acordava cedo mais Marquinho. Agora, homem. Até medo não. Dormindo e roncando os dois. Pois é. Luiz Arão já acordou, Luiz Arão? Ainda está dormindo. Ô Luiz, aí pra dormir, Luiz Arão? Homem, dormir lá. Não? É, vai dormir, Luiz Arão. Não tem porra nenhuma pra fazer, é dormir mesmo. Não é não? É. Ah, e Deralda, rapaz? Deralda tá trabalhando hoje? Rapaz, trabalha mais não, velho. É só folgando. Todo dia encontro Deralda na rua, batendo perna. Aí você tá atrás de um rádio pra Ana Rúbia, ó. Diz que Ana Rúbia tá sem rádio, coitada. Diz que o rádio. Caiu aonde o rádio? Foi na privada não, né? Diz que na rua tá sem rádio, coitadinha. Diz que todo dia fica chorando. Rádio. Aí diz que o Deraldo vem. Ela cobre o serviço de Deraldo. Aí diz que o Deraldo fica enrolando. Coitado na rua, né, rapaz? Deraldo diz que vem aqui atrás do rádio pra ela. Ué? Oh, meu Deus. Coitadinha da bichinha, né, rapaz? Se alguém quiser doar um rádio velho pra Ana Rúbia, doa. Oi, que tá sem rádio. Né, Ana Rúbia? É, rapaz. Tanto radinho. Vai lá na minha loja que eu tenho pra vender. Aí esse povo não gasta dinheiro, tudo seguro. Como um povo seguro desse? Tu é doido. Aí, cocó, ó, cocó. Pois é, mas se você quiser tomar um café da manhã caprichado, viu, Bal? Vixe, rapaz. Hoje é dia de casa de farinha. Esqueci, Bal. Ei, Bal, aí agora lascou-se, viu? Bal, Dona Lio, já acordaram, estão lá na casa de farinha desde cedo. Eu não vou levantar cedo para vir botar rádio. Oh, meu filho, eu estava dormindo, acordei 4h20. Aí fiz café, bati o grude. Aí estou por aqui, trabalhando. Agora, Neto, mas não duas, tudo dormindo, roncando e babando. E velho lá da Baixa Verde, só peço para dormir.
3: Bom dia, Gil Santana, eu estou ligado, meu amigo.
0: Missa da Estoca acordou. Bom dia, Escobar! Rasta, tá ligado no programa? Muito bem, Escobar! Pois é, o povo dormindo, roncando e babando até umas horas. Ei, povo velho que dorme, meu velho. Ô, também, Bal. Dona Lio tá lá com o dinheiro da vida, tá certo, Bal. Trabalhar. Nada pra fazer? Trabalhar. Não é não? E Dona Lio levanta é cedo. É não, Dona Lio, é o dia do café, o povo trabalha na casa de farinha. Pois é. 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Não é não, Zilma? Mira, corra da cedo, rapaz. Desculpa pra me ouvir, ué. Bota! Tião, bora. É o Carreiro e Pardinho, 5 e 6. E Zica tá dormindo ali, acorda cedo pra ir dormir, só pede pra dormir e roncar. Eles aí da Baixa Verde. Alô, Bin Laden, Ladeira Vermelha, já acordou? Bom dia, o povo do São Joaquim, procurar o que fazer.

0: 5 e 8.
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0: Muito bem, boa viagem, né? Pra ele, pro outro mundo. Eita, nós, 5h15. Ave Maria, o tempo tá voado, rapaz. O tempo tá voado. Vamos acordar, cuidar da vida. Véi, da baixa verde, acorda, véi. Ei, véi, que só peste pra dormir, diz que acorda todo dia, 7h30 da manhã, rapaz. Como é que o povo aguenta uma miséria dessa? 7h30, véi, peste pra dormir, véi, véi, da baixa verde. Dormir, roncar e babar. Vamos acordar ele, 5h15. Bora bater logo panela pra acordar esse povo. Homem, dona Xandinha, acordar. O povo lá de baixo é grande. O povo que dorme, viu, mano?
1: Diga ele que vem assim, embora que o jegue dele se soltou.
0: Tá vendo? O jegue se soltou.
1: Vai dizer, vai!
0: Ei, tio Delmar já acordou lá no povoado de Riachuelo pra trabalhar, né, Delmar? Rapaz, Léo e Dona Antônia lá de Bitu, só peço pra dormir. E as caipiras, é?
2: A caipira de novo, boa caipira, eu gosto assim. Depois vai trocar pra mamãe estuga da empregada pra mim.
0: Ô, Zé, eu tô querendo arrumar uma empregada e se eu passar a gostar dela, Zé, eu vou ter que fazer o quê, Zé? Deixar ela dentro de casa logo, né, Zé? Eu tô gostando da bichinha, gostando da empregada, com minha paixão de minha empregada.
2: Depois vai tocar pra mamãe estou gostando.
0: Mamãe estou gostando. Aí eu vou ter que tocar essa música todo dia. Mamãe estou gostando da empregada.
2: Depois vai tocar, sabe o quê? Iridirineu. Sabe o que é Iridirineu?
0: É meu vizinho.
2: Quero tomar duas caipirinhas. Mamãe estou gostando da empregada. Iridirineu.
0: Eu conheço meu vizinho, Iridirineu. Ei, Delmar, rapaz. Mas Lúcio Dias Coelho acordou. É o que, Ana Rubio, que tu quer? O rádio Deraldo, dê folga a Deraldo hoje, trabalho dobrado aí, que Deraldo vai ver se acha hoje. Deraldo só vive batendo perna na rua, todo dia encontro Deraldo na rua, rapaz, não trabalha mais não, é? Ah, rapaz, coitadinha Ana Rubio, a bichinha trabalhando lá dobrado, pra Deraldo vir bater perna, é? E o descarado fica dizendo que ele tá procurando um rádio.
3: Bom dia, bonito, ouvi você falar, viu? Esqueceu de mim, foi ao samba.
0: Samba? Oxe, eu tô gostando da empregada. Bora! 5h17, hein?

0: Homem, dependendo da empregada também, eu vou com ela. Oxe, não é? Aqui você é gatinha, não é não, filho? É. Pois é, só arrumando uma empregada, né, meu filho? Precisando de uma empregada com urgência, né? Falei que a música me apaixonou por minha empregada, né, meu filho? Aí é bom demais, não é não? É. Olha, 5 horas 20 minutos em Peritiba, 5h20. Acordou, dorme, né? Ave Maria, dormia lá, ela não tinha que dormir e roncar. Ê, peste, o povo dormiu da gota, né, rapaz? É, rapaz. E acordou, meu Matheus Barrigão? Rapaz, Ana Rubio tá atrás de rádio. Ana Rubio, você é cocô, Ana Rubio. Rapaz, o povo do, aquele povo, rapaz, o povo seguro da desgrama, né, rapaz? Deraldo, seguro, mão de vaca. Ana Rubio também, rapaz. Aí Deraldo agora fica enrolando a pobre da Ana Rubio, bota o bichinho pra trabalhar dobrado. Só Ana Rubio, fica olhando aí que eu vou arrumar um rádio pra tu, ué? E a coitada fica lá trabalhando no grupo Pimenta, faz uma coisa, faz outra, faz pastel, cozinha, ah, pai, doido, dobrando, dobrado, vê se gera. Aí Deraldo quando chega gritado, vixe, Ana Rubio, eu fui lá, o rádio tinha acabado, ué? Ah, pai, só tem ninja, né? Ô, oh, coitada da Ana Rubio. Dá vontade de cair uma lágrima. Pois é, não, compre logo o rádio, esse negócio aí, juntando dinheiro pra quê? Ah, pai, não, Deraldo. Esse Deraldo não compra, Deraldo, rapaz, na rua, você fica juntando dinheiro. Tá enterrando debaixo do pé de caju, é, na rua? Cuidado, hein? Ei, diacho, o povo tá demais. Já acordou, Zerida Correia? Ainda tá dormindo e roncando. Ah, pai, o povo dorme e ronca, tem mulher que ronca pra caramba, velho. Hein? É, Zé, tu roncou e babou, não?
1: Eu não babei, não, por vergonha. Eu também sei sem roncar lá, que tem. Então, vergonha na sua cara. Só, você é doido, é isso que eu juro bem.
0: Rapaz, hein, Jada?
2: Bom dia, Jusso, tá muito frio aí.
0: Tá de lascar, Jada. Um frio da gota. Tomara que o sol meta a cara mais tarde, porque tá de lascar o frio, viu? É. Rapaz, aí arromba, viu, Zé? Hein, Zé, bom dia.
3: Bom dia, você.
0: Que bom dia embolado, da gota serena, rapaz. Não é não? 5h23. Bora!

0: Eita, nosso coroa do sertão, Botapocano, Domingo do Salgado, é fã dos homens, né? Não, Domingo? Tá ligado, bom dia, Domingo. E Bia, rapaz, Bia tá dormindo. Já acordou, Burguelo, mais Fiat, botaram um radinho lá, rapaz, disse que o radinho toca cedo. Mas acordou mesmo? Rapaz. Ei, não, viu, rapaz? Até Pídio velho acordou, Pídio, aquele dorme até meio-dia. Ele é de mergulhão, acordou o Pídio, rapaz, milagre da gota, fazer exame de próstata, Pídio, vai levar dedada hoje. Não era uma Lúcia Dias Coelho, tá ligada, pois é, Pídio, acordar uma hora dessa, vai fazer exame de próstata, né? Não era um Pídio, rapaz, acordou uma hora dessa, pois é, rapaz, coitado. É por isso que eu tô vendo o Geraldo batendo perna em Piritiba todo dia, que diabo o Geraldo faz, não trabalha mais não, é? Aí, quando eu descobri, enrolando o pobre dando a roupa, a bichinha trabalhando direto, coitadinha. É, atrás do rádio. Se depender do Geraldo aí, você vai trabalhar muito tempo. Agora o rádio que é bom, Deus é mais. Ah, é.
1: Muito Geraldo, mais música!
0: Geraldo é ninja, viu?

tá aí a turma lá de Vaza da Roça, pá. Otávio e Edivaldo. Eita! 5h29, Samba da Mão, Nachandinha, Luana Neide da Massaranduba, Zé Maria, um Baco Chicão lá do Zangico. Rapaz, fica dormindo, roncando e babando, hein?

tá aí o filho de seu Paulinho lá do Zangico, Jodival e Chicão, rapaz. Eita, os cabas joga duro, hein? Eita, não é, dona Janinha? Rapaz, Zica tá dormindo e roncando. Ei, Zica, velho, acorda. Mário treme-treme, Nelson treme-treme lá do Cadol, Badu treme-treme. Povo dorme, até Arlan da Lagoa do Milho já acordou. Cuidado da vida, Arlan. Homem, senhora tá dormindo? Pegar o beco pra ganhar real, né, não, meu filho? 5h33. Agora, você sabe que eu queria estar aonde agora? Lá no Grupo Pimenta. Tomando o melhor café da Bahia, se brincar, do Brasil. E café da manhã gostoso. Igor já chegou, Misael, já estão por aí. E Deraldo trabalha mais, né, Deraldo? Deraldo agora só batendo perna, enquanto a semana toda. E João também, João é outro que eu já encontrei um bocado de vezes aqui batendo perna. Coitado, né, rapaz? Será que prometendo rádio para Ana Rúbia também? É, coitado de Ana Rúbia, né, sem rádio a bichinha, rapaz. Aí fica Deraldo batendo perna todo dia, o pobre Ana Rúbia trabalhando dobrado, para poder Deraldo arrumar o rádio, que Deraldo deu ninja, né, rapaz? Por isso que eu tô vendo todo dia aqui batendo perna na cidade. Que dia o Deraldo trabalha mais, não, é? E João, rapaz. Pois é, galera do Grupo Pimenta. 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Eita peste, o caba tira a barriga da miséria, 5h34, hein? Também em nome de quem? 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E pomada boa retada. Essa dá pra assinar embaixo sem medo. 5h35, hein?

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1: 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Bora!

Muito bem, Otávio e Edivaldo, 5h41. Não é não, Geraldo Bagaceiro? Olha, Abel já acordou, mas Lúcia Dias Coelho está acordada, Dona Xandinha acordou. É, rapaz, Idamar do povoado do Riachuelo, bom dia, meu povo!

rapaz, Rock Trabuco joga duro, viu, rapaz? 5h44. Já acordou, dona Nena aí? Rapaz, aquele povo das almas dorme, viu? Ué, doido. Aquele povo das almas? Rapaz, só pede pro Tingui, neto e dona Duge, estão dormindo. E Lani no sítio, mas o marido. Opa, o velho que dorme, viu, rapaz? Tu é doido, Lani. É, aquela baixinha, meu esposo, no sítio. Só pede pra dormir os dois. Acorda 7 e tanto da manhã, rapaz. E o café? Ave Maria. Tá igual a Carla de Trovão. Carla de Trovão faz o café de noite. Quem quiser ir, tome café dormindo. E Sandra, rapaz. Ô, Sandra acordou cedo, não foi, Sandra? Não dorme não, Sandra? Acorda cedo pra quê? Rapaz. Não é não, Roseli da Correia? Também acordou cedo, o pobre da Roseli. Márcia, dona Anice, já acordaram? A senhora tá dormindo não. Cuidado por mim pra escola. O povo dorme, viu, rapaz? Alô, dona Margarida Zé Botazar, bigode lá na Chapada. Acorda, Joel, dona Marivona na Água Doce. Nego Nega na Baixinha. A senhora tá dormindo não. E Maurinha? Maurinha só acorda 7 e tanto da manhã. Ei, velhinha que dorme, viu? Maurinha? Ave Maria. Eu só pede pra pedir um job. Pedi um job todo dia, dorme até 8 da manhã, 8 e tanto. Ai, gosto de dormir assim lá adiante, pai. Já acordou, Bia? Mas dona Creuza, Deus tá vendo aonde. E Bia tá doente, tá gripada, agora que só acorda tarde. 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Pataxó, lá do sítio Pataxó, diz que vai lá, outro que só perde para dormir, Pataxó, Ave Maria. Também em nome de quem? Em nome da loja tem de tudo. Júnior Moraes deu a loucura, diz que tá doido, diz que é para vender tudo, que é para acabar com tudo. Júnior Moraes está morando da Bremutá. 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Eu aguento uma miséria dessa? Não é não, Abel? Bom dia. Eita, Fernando lá no buzeiro. Já acordou, dona Antônia? Mas Léo de Bitu, a senhora tá dormindo não. Rapaz, povo dorme, viu, rapaz? Tu é doido. E hoje é dia de exame de vista na clínica Max Med, lá em Itapiramutá, agora pela manhã, viu? Gilson, a mamãe e Claudinho do Bronco, quando acordaram, vão lá fazer o exame de vista. Gilson, que aquele barrigão não se liga, né? Bom dia, galera de Volta Grande. Bom dia, meu povo da Rua do Meio, Rua do Campo, Rua Nova, Poço, do Poço Bonito, da Bananeira, até de Chico do Mioco, né? E a galera do Bronco. É, todo mundo lá fazer exame de vista, né, Mira? Lá em Pé de Serra. Mira não perde o programa. Ê, Mira, velho, arretada. Bora! Bora lapiar! Não é não? Eita, cadê? E o povo do Cantinho do Maçambão? Acorda! Olha aí lá, Valdemiro do Maçambão acordou. A hora que acorda, Deus é nada.

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1: Eita, nós, hoje tem exame de vista na Clínica MaxMed, pela manhã em Itapiramutá, viu? E à tarde aqui em Biritiba, viu? Eita, nós! Já não, Genilson das Almas? O que, Maribac? Tu quer dos Angicos? Ó, Jorival. Jorival tá me ouvindo lá em São Paulo, rapaz. Ó, nós! Que, hein, Jorival? E seu Paulinho? Seu Paulinho não é brincadeira, não, viu? É o que tu quer, Maribá? Fazendo fofoca, tá igual a Zica fofoqueiro, é? Zica tá tirando quiabo, dizendo que vai vender, só dá pra ele comer. E é? E vende quiabo também, é, Maribá? Maribá sabe tudo da vida de Zica. É igual o Claudinho do Bronco. O Claudinho do Bongo sabe tudo da vida de Justo da Pamonha. E Lani, rapaz, meu marido, tão dormindo uma hora dessa e roncando. Não é o povo que dorme e ronca, Lani, Lani. Lani, aquela baixinha é. Mas dorme. Mas gosta de dormir. Deus é mais. Você não consegue dormir daquele jeito. Ele e o marido. Que é um roncação lá, o povo do outro lado não dorme. Né, Gel da Fazenda? Gel da Fazenda lá de Toninho Soares, tá ligado. Eita, não bater a panela daqui a pouquinho, vê se Lani acorda, meu marido, né, velho? Ei, Genilson, o povo das almas já acordou? O povo dormiu também, né, velho? Tu é doido, deixa eu bater a panela, vê se não acorda Lani, meu marido. Acorda!
2: Que vem assim, embora que o jaco dele se soltou.
1: Ah, agora é um porra. Vai! Ei, peste, rapaz! Hein, Zé? Bom dia, Zé, bom dia! Bora, acorda, Zé!
3: Ah. Alô, bom dia! Bom dia, Liniga. Bom dia, Gerardo Favaz. Bom dia, a mulher e a esposa.
1: Aí, acordou agora?
3: Bom dia, mãe. Bom dia, Marinei.
1: É, peste. Bom dia, Zé.
3: Bom dia, bom dia, bom dia, você. Bom dia, você também. Bom dia, bom dia.
1: 5h53.
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6: 5h54.
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8: 5h56.
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0: 5h58.
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0: 6 horas.
3: Desperta Chapada.
4: Oi, Virgem Santa.

0: Muito bem, Bruno e Marrone ao vivo, já não sei mais nada, já acordou, já andou delícia, seu Salvador. Bom dia, galera de Baixa Grande, bom dia, meu povo de Miguel Comum, Morro do Chapéu, né, Cláudio, Fátima, todo mundo ligadinho. Olha, André também acordou, muito bem, André, só tá dormindo não, 6:09, bom dia, cidade. Eita, e tá caindo aquela, tá querendo cair, garoar, né? É, meu amigo, tá aquele tempo maravilhoso, né, Jadila?
1: Jadila.
0: Nós sabe que é você, Jadila. E meu programa é bom?
1: Seu programa mata mil. Mil, mil.
0: Tá vendo, dona Maria, mamãe da Josi? Oi. Mil, mil, viu? É o que, Alice? Já ligou o radinho?
1: Oi, Gil Satã.
0: Ah.
1: O radinho tá ligado aqui, viu?
0: Muito bem, deixa ele ligado.
1: Bom dia, Gil Satã. Você é Jadila.
0: Tu já acordou?
1: Eu acordei cedo pra tirar o leite do curral pra no meu pai.
0: Tá vendo? Fui cedinho lá pro curral tirar o leite do gado mais papai. Tá certo, Jádia. Eita, Jádia, tá frio aqui, viu?
1: Bom dia, Jusotano. Tá muito frio aí?
0: Tá. Ó, a Celita acordou. Ô, milagre, acordou uma hora dessa, hein? Ah, pai. Ela e o marido. Wagner do leite também já acordou. Muito bem, Wagner. Cuidar da vida. Ah, pai. 6:10. Ave Maria, acabou o programa, né? O tempo tá voado, hein? 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Eita, nós! Alô, Igor! 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Coitada de Ana Ruba, né, rapaz? É, não, se tu não comprar o rádio, se for dependente do Deraldo aí, tu não vai comprar um rádio nunca, viu? 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Já acordou, Clarice, da Lagoa do Milho, Yasmin? Vai pra escola. Até o Jornalismo Motáxi acordou. É.

0: 6h15.
1: Oita, nós! Bom dia, bom dia, bom dia. 6h15, bom dia, galera. Bom dia, dona Suzanete, a galera do Zangico. Vamos acordar, Ouro Verde, São Mateus, Ninha. A senhora tá dormindo, não, professor Maria José. Ave, mas aquele povo do Zangico dorme. Já acordou, Bia, dona Creuza? Cuidar da vida. Rapaz, é. O povo dorme, né, rapaz? Tu é doido. 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Olha, 6h17, bom dia, meu povo, obrigado pelo carinho da sua companhia. Um bora, galera, com os secados. A rocha, vá. Eita, nossa. 6h17. Já acordou, dona Antônia? Léo do Bitu, acorde. A senhora tá dormindo, não. Ei, povo de Miguel Comão que dorme.

0: galego dos teclados verretados e bota pocão, né, meu filho? É, o caba canta pra caramba, né, Celita? Eita, nós, olha, em nome de quem? 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
0: Ô Zé, jogou duro, tu não babou hoje, não?
2: Eu não babei não, tô vergonha.
0: Não, você babou babar, sim.
2: Você
0: babou.
2: Tô vergonha na sua cara, rapaz.
0: Eu não.
2: Cadê? Você é doido, é isso
0: que eu não, sou certinho. E Rizalva dormindo e roncando, só quase 7 da manhã, todo dia, coitado de Rizalva. Alô, cabeção, alô, Estrace. Alô, Rizalva, tio Lota.
3: Bom dia, Jusotan, tá muito frio aí?
0: Tá congelando, aqui tá congelando, tá congelando, tá caindo gelo. Ah, pai, acordou, Clarice? Ah, daqui a pouquinho, Clarice, vamos tocar logo uma música. Priscila Senna e Gustavo Lima, Doce Mel. Acordou, Lilian? Karine, acorda, meu povo do Tingui. Ei, povo velho que dorme, né, galera do Escuco? Alô, Maurinha. Acordou, Maurinha? Ei, Maurinha, velho. E dorme, Luciano. Ave Maria. 6:23.

Eita! Boa. E ao vivo é bem melhor, né? Doce mel, doce mel. Eita lasqueira! Cadê aquela música, o Olive Gil lá, né? É, eu nunca mais toquei aquela música. Agora não dá mais tempo, né? Aquela é boa, Olhos de Luar. Olhos de Luar. Né, meu filho? Bom dia, bom dia, bom dia, bom dia. Bora! Batista Lima! Ouvindo Batista Lima, 6h27.

0: sofrendo pelo amor da minha vida, ouvindo Batista Lima. Aí é bom demais, né, meu filho? É... Olha, 6h29. Ah, mas eu tô querendo trabalhar demais hoje, hein? 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Tem Dani, Cauã, tá todo mundo lá ligado, né, Abelô? É 6h30. Fala, Jaelson da Serra Branca.
1: Bom dia, Gilson Santana. Bom dia, bom dia, bom dia. Aqui é Jaelson. Tô ligado aqui, escutando a Imoréia, que tá dando aquela garoinha aqui no Cariri Paraibano. E hoje estou fazendo aniversário, hoje completo 50 anos de idade, é só agradecer a Deus, mando um abraço aí para todos em Alto Bonito e toda a região aí da Bahia, que Deus abençoe seu dia aí também. Passa uma música aí de Amado Batista bem boa.
0: Muito bem,
1: mim.
0: Jaelson, parabéns!
2: Parabéns, parabéns, parabéns para você.
0: Aí, Jaelson, você é branco, hoje ficando mais velho. É, não? É. Olha, 6h31. Eita, nós, que música é essa aqui? É, pra você perguntar pra mulher, quer casar comigo? Não dá pra enrolar não, joga logo, né? Não, casar logo, joga dentro de casa, bora. Henrique Juliano, casa comigo? Participação de Ana Castela, bora ver essa história de amor.
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0: Muito bem, bonita canção. Só esqueceram uma pessoa, né, meu filho? É. Casa comigo, acho que estar errado. Olha, 6h34, bom dia cidade, bom dia para você em toda a região. 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Vamos agora com o homem do meu mago, Celso. Alô, Celso, bom dia.
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0: Valeu, Celso, olha, bom dia, Gilson, manda um abraço aí para Tarcísio Bentivim e toda a galera da Central Retiro, muito bem, Roberto, nome chico, né, Roberto, ô Clarice da Lagoa do Mito, já acordou, tá na hora de ir pra escola, Clarice.
2: Bom dia, Gil, ah. Eu já tô pronta pra ir pra escola, eu quero mandar um beijo pro... A minha avó,
0: sim.
2: Diana, e pro meu avô, Nego. Tchau.
0: Tchau, obrigado.
3: Bom dia, Gil Santana. Tá chovendo.
0: Aqui também tá, que chega na chuva fina.
3: Eu vou pra escola. Dando aula pra Maratá. No Padil, Assis,
0: sim.
3: Com a minha vovó, Beza,
0: sim.
3: E pro meu vovô Arnaldo.
0: Arnaldo.
3: Bom dia, vovó Bezuinho.
0: A velha tá dormindo. Alô, Tom em Gotinha. Já ligou o rádio, Tom em Gotinha? Bom dia, Claudinho do Bom. Agora que acorda. Ah, rapaz, tome vergonha na casa. Isso é hora de acordar, rapaz. Ah, rapaz, ele dá pra gente arrumar uma hora, quase 7 horas da manhã. Ah, parece de novela, até tarde.
4: Bom dia, Gilson. Eu já estou acordada. Deus abençoe a nossa semana.
0: Amém.
4: Quer para prever o leite?
5: O sujo não pode falar de uma lavada não, Gilson Santana. Ei, tu leio, derrama, corre, corre, corre. Eita, menino, derramou muito, eu não falei, e olha o leite.
0: Tá vendo? Rapaz.
3: Bom dia, Gilson Santana, tá muito frio aí.
0: Rapaz, tá um frio da gota. E Zé, tu babou hoje, Zé?
6: Não babei não,
0: problema. Babou. Babou que o seu Ferreira disse que você babou, sim, tá ali, você também falou.
6: Você é doido, é isso que
0: eu não, o seu Ferreira falou, o seu Ferreira não mente. Ele tá ali, disse que o Zé babou, sim. Ele dorme e baba. Não é não? 6h39.

0: Ei, Luan Santana, deixa eu mandar pros um alô pros pé de cana lá do Maçambão, rapaz. Tão ligado, rapaz. Rapaz, Coelho, Roger, pé de cana, Kel, tudo lá comendo água lá na ponta do Maçambão, rapaz. Esses cabas não sei não, rapaz. Cada uma come água mais do que o outro. Deus é mar, rapaz, que vida, viu? Que vida é essa, jovem? Larga essa vida, rapaz. É paixão, é? Ah, pai, cadê Eduardo Costa, aquela música Coração de Vlido? Ah, vou tocar. Ontem nem deu tempo de tocar toda, né, velho? Coração de Vlido, Eduardo Costa. Nós comer água, né não? 6h42, bom dia. 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Ô, Thalita, tu já acordou, Thalita?
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0: Eita lasqueira, 6h43, vamos acordar. Fala.

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Pois é. 6:47.

0: Muito bem, Rick Martin e Luan Santana, Estranho. Eita, nós! Olha, rapaz, cadê o áudio do Caba? Fala!
1: Wilson, manda um alusão aí, um abraço pro meu tio Jaelson, tá fazendo aniversário hoje. Jaelson lá da Serra Branca.
0: Muito bem!
2: Parabéns, parabéns pra você.
0: Valeu, galera de Alto Bonito, um buzeiro, alô Burguela, alô Fia, bom dia, meu povo, alô Alexandre, lá de um buzeiro também tá ligado, né? Galera de Alto Bonito, bom dia, alô Bionário, povo da Lagoa do Mil.

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6: Muito bem, galera, 7h em Piritiba. Você vai ficar agora com o programa Guardião das Sete Chaves. Eu continuo com você até as 8h. Bom dia, galera. 7h.
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8: Muito bem, eu já tenho aqui uma mensagem de voz. E a pessoa que mandou a mensagem de voz, gente, ela esqueceu de dizer o nome dela. Mas tudo bem, mandou a foto da cunhada e da família da Cauane. Ela é de Belo Horizonte. E eu vou ouvir, vamos ouvir? Em seguida eu vou responder, vamos escutar.
9: Aqui é da família da Cauane, eu sou a cunhada dela. Tem o irmão dela. Ele é muito revoltado. A gente até levou ele num benzedor esses tempos para ver se ele ajudava e piorou a situação, sabe? Ele tá cada vez mais revoltado, não tá mais respeitando ninguém, sabe? Tá bem revoltado mesmo, assim. A gente queria pedir uma ajuda porque a gente não sabe mais o que fazer.
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11: Minha amiga, cunhada da Cauane aí de Belo Horizonte. Olha, eu ouvi atentamente a sua mensagem de voz. E enquanto eu ouvi a sua mensagem de voz, eu pude ver. Você diz aí na sua mensagem que o irmão da sua cunhada tá revoltado. Não respeita ninguém. E você levou ele em um benzedor e piorou. E eu vou te dizer uma coisa. O problema dele é sim, é um problema espiritual. Olha, um benzedor não é o lugar certo para você levar uma pessoa que tem um mal espiritual. Por isso que você levou e piorou. Você levou no lugar errado, filha. E quando a gente vai em lugar errado, isso mesmo que acontece, as coisas pioram. Quer dizer, o mal não sai. E por que esse é o lugar errado? Porque o benzedor não tira esse mal. Porque ele não tem força espiritual para isso. Então, ó, cunhada da Cauane aí de Belo Horizonte, deixa eu te falar uma coisa. Nós vamos te ajudar, nós vamos tirar esse mal da vida dele e você vai fazer o seguinte. Do mesmo jeito que você levou ele ao benzedor, traga ele aqui. Traga ele aqui para que a gente possa tirar esse mal, para que a gente possa desfazer toda a maldade. Nós vamos ensinar você um trabalho espiritual forte que você vai ter que fazer. E este mal vai sair. Creio que esse mal vai sair. E assim que esse mal sair, você vai ver que ele vai mudar. Ele vai deixar de ser essa pessoa revoltada. Vai passar a respeitar as pessoas. Você vai ver. Mas tem que tirar esse mal. Então presta atenção no que eu estou falando. Do mesmo jeito que você levou ele lá, você vai trazer ele aqui. Pra gente poder ajudar, viu? Pra gente poder te ajudar. Se você não vier, não tem como o Guardião Oxóssi ou eu, a Cartomante de Lamari, te ajudar. Só podemos te ajudar se você vier aqui, tá? Então, traga ele, que nós vamos fazer direitinho o trabalho espiritual. O que você tem que fazer, vamos dizer, e pode ter certeza que fazendo direitinho, eu, Cartomante de Lamari, o Guardião Oxóssi, se você seguir tudo o que te passar, vocês vão deixar de ser pessoas aflitas e serão vitoriosos. 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
11: Hoje, a carta, amigos ouvintes, é da Ana Emília Souza, que mora na cidade de São Benedito, no Ceará. Em sua carta ela diz: prezada amiga, mãe de Lamar e de Iemanjá, olha, inquestionavelmente Jesus é o melhor médico que temos, mas as forças dessa amiga, mãe de Lamar e de Iemanjá, também são maravilhosos e benéficos para quem necessita e procura. Esse foi o meu caso. Eu estava com duas hérnias de disco e com problemas no nervo ciático. Sofri durante uns 8 meses. Um dia, minha filha me disse: mãe, na próxima semana eu vou levar a senhora ao Ileaxé Palácio dos Orixás para uma consulta com a mãe de Lamar e de Iemanjá. A Tânia, minha prima, disse que está acompanhando o seu sofrimento, sempre com muitas dores, gastando com remédios, consultas com médicos, e parece até que a senhora só faz é piorar. Ela me falou de uma mãe de santo que ela conhece e que tem certeza de que tem como fazer alguma coisa pela senhora. Portanto, não aceito nem discutir que não quer ir. A senhora vai somente com a fé que eu sei que a senhora tem. E o resto, pode deixar, que a mãe dela, Mari de Iemanjá, vai resolver. Você me acredita que minha filha Elsa acabou de falar aquilo e parece que mexeu comigo? Comecei a sentir que era ali sim que eu ia deixar os meus sofrimentos. Na semana seguinte...

0: mandou que eu bebesse um copo de água que a senhora, mãe de Lamar e de Imanjá, mandou um funcionário pegar e disse que eu poderia retornar e que em 9 dias eu ia me sentir bem melhor. E dei um sorriso. Voltei para casa e confesso. Nos 2 dias seguintes, a dor resolveu voltar como nunca. Eu chorava de tanta dor. No 3º dia, minha filha foi me visitar e me perguntou: mãe, você está melhor? E eu respondi: já rezei 4 vezes e cada vez a dor aumenta mais. Minha filha respondeu: mãe, você só pode estar sem fé. A senhora lembra que a mãe de Lamar e de Emanjá disse que era em 9 dias. Vamos aguardar então. Gente, meus amigos, eu tinha marcado a cirurgia e faltavam 8 dias para ir para o hospital me operar. E 4 dias para o prazo da mãe de Lamar e de Emanjá, foi quando no 8º dia Jesus me curou. Que maravilha, minhas amigas, meus amigos, Jesus é maravilhoso. Por isso, eu agradeço ao meu amado Jesus e a essa mulher que com os poderes da sua oração, da sua água fluidificada, dos seus conhecimentos, ajudou a me salvar de tanto sofrimento. Muito obrigada, minha querida e poderosa Mãe de Lamar e de Iemanjá, de sua consulente, Ana Emília Souza, da cidade de São Benedito, no estado do Ceará.
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0: Hoje, a carta vem das margens do Rio Madeira e é da Maria do Socorro Xavier, de Porto Velho, em Rondônia. Peço a sua atenção, amigo ouvinte, para acompanhar mais um caso difícil que eu, cartomante de Lamar, resolvi. Em sua carta ela diz: amiga cartomante de Lamar, um forte abraço. Escrevo-lhe esta carta para falar de uma maravilhosa cura alcançada com muito carinho e amor que tenho dentro de meu coração. Recebi de presente este talismã da sorte, juntamente com um vidro da água fluidificada de uma pessoa muito especial para mim. A Paula, ela é a noiva do meu sobrinho. Que Deus abençoe esse casal lindo. Eu estava começando a entrar em depressão, ou melhor, eu acho que já estava deprimida. Já não me alimentava direito, nem conseguia dormir. Passava as noites em claro. Estava prestes a concluir 25 anos de casada. Faltavam apenas alguns dias. Foi quando descobri que meu marido me traía. Quase o peguei em flagrante. Foi a maior tristeza da minha vida, a maior decepção. Fiquei arrasada, triste, infeliz, magoada, ferida até a alma. O mundo parecia ter acabado para mim. Eu até achava que Deus tinha me abandonado, pois sempre fui uma pessoa religiosa. Meu marido tinha sofrido um derrame, quase morreu. Com a graça de Deus, ele se recuperou rápido. Quando saiu do hospital, não andava. Fazia até xixi na cama. Eu cuidava dele como se ele fosse uma criança. Nem sentava na cama direito. Cuidei dele com carinho. Teve uma recuperação rápida, impressionante, graças a Deus e ao meu esforço. Mas assim que voltou a andar, começou a dar umas fugidas. Fiquei desconfiada. Comecei a vigiar. Aí, aconteceu o que eu temia. Estava acontecendo a traição. Eu não me conformava que tudo isso estivesse bem embaixo do meu nariz. Todo mundo sabia. Fiquei revoltada com tudo e com todos. Aí foi quando a Paula, além dos presentes do talismã e da água fluidificada, me indicou o programa O Guardião das Sete Chaves, para que eu ouvisse atentamente, pois algum dia a gente pode precisar. E parecia que ela estava adivinhando. Comecei a ouvir os depoimentos das pessoas, entre os quais havia um caso parecido com o meu, e me interessei. Mesmo sem muita fé, eu comecei a andar com o talismã da sorte e resolvi fazer uma visita ao Ilê Axé, que era tão falado no programa. Estive exatamente com a senhora cartomante de Lamar, que me disse ser aquilo um trabalho feito por uma vizinha, que a causa nada mais era do que inveja, olho grande, mas que a senhora iria dar um jeito, fazendo um trabalho de desmanche, e que meu marido voltaria com certeza a ser aquele homem de outrora. Fiz e cumpri tudo do jeito que a senhora mandou, e em 7 dias

0: não mais do que 7 dias, para minha surpresa, comecei a ficar mais calma, serena, tranquila. Tinha feito meu marido de prisioneiro, não deixava sair sozinho, nem atender o telefone. Nesse dia, pedi que ele levasse nossa netinha à escola. Assim que saiu, entrei em pânico, fiquei desesperada. Fui para meu quarto, olhei uma imagem de Jesus e da Virgem Maria. Peguei o talismã, apertei contra o meu peito, comecei a pedir, olhando para a imagem de Jesus, que não deixasse mais cometer adultério. A luz de meu quarto estava acesa. De repente, a luz se apagou. Não me assustei. Olhei para a porta, pensando que fosse meu marido que tinha esquecido algo, mas não era ninguém. Então, voltei a Oxalá e continuei a clamar, a implorar, chorando feito uma criança. Para minha surpresa, a luz se acendeu sozinha. Foi então que percebi que Oxalá me ouvia. Ele estava me dando um sinal que ele me ouvia, que ele ia atender o meu pedido. Ah, que coisa maravilhosa! Não posso descrever a emoção que me invadia naquele momento. Era uma coisa maravilhosa, uma coisa divina. Eu nunca tinha visto algo parecido. É muito bom, é lindo, é divino, porque só Oxalá salva. Mas com a sua ajuda, minha cara amiga cartomante Delamare, as coisas aconteceram mais rápido. Mas uma coisa eu digo, meu marido está uma pessoa maravilhosa. Não sai sem me avisar para onde vai. Está carinhoso, amoroso, outra pessoa, graças a Deus. Graças a essa maravilhosa Ialorixá, cartomante Delamare. Graças também a Paula, né? Que me deu esse presente. Depois dessas graças, já recebi mais graças. Foram várias graças. Porque sempre que preciso de ajuda, peço a Oxalá. Mas sempre tenho que ir falar com a cartomante Delamare. Fique com Deus, minha amiga cartomante Delamare. Carta de sua amiga e consulente, Maria do Socorro Xavier, de Porto Velho, em Rondônia.
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2: Hoje iremos falar de pessoas orgulhosas e de como o orgulho poderá te atrapalhar, caro ouvinte. E olha, não faz vergonha você lutar por sua felicidade. Não é vergonhoso procurar resolver seu problema. Não é errado você acabar com o seu sofrimento e principalmente da sua família. Vergonhoso é você abaixar a cabeça e deixar os problemas destruírem a tua paz, a tua felicidade. Vergonhoso é ficar aí, ó, dentro de casa, baixar a cabeça e deixar o sofrimento tomar conta de você e de sua família. Vergonhoso é dar ouvidos aos maus vizinhos, a olho grande, a invejosos e deixar de ser feliz. Caro amigo e amiga, o orgulho está te prejudicando. Você vive sofrendo, passando por problemas, mas é mais uma pessoa do coração cheio de orgulho. Não quer procurar resolver. A pessoa orgulhosa diz, eu não acredito. Aí eu pergunto a você, não acredita em quê? Você não acredita em seu próprio sofrimento? Você não acredita em seus próprios problemas? Ou você não acredita em Deus? Pois foi o próprio Jesus que disse, faça a tua parte e eu vos ajudarei. Foi o próprio Jesus que deixou escrito no Evangelho de São Mateus, quando disse, Satanás tem poderes para se transformar em um anjo de luz. Jesus reconheceu o poder destruidor de Satanás. Foi o próprio Jesus que disse: "Ficarão fora do reino do meu Pai os macumbeiros, os feiticeiros e os frequentadores." Jesus condenou até quem frequenta macumba e a feitiçaria. E se Jesus condenou, é porque existe. Jesus jamais iria condenar uma coisa que não existe. Então, caro amigo, é preciso você tirar o orgulho de dentro do teu coração, ser uma pessoa mais humilde e ter coragem de receber o conselho, uma orientação, ter coragem de fazer uma consulta espírita para saber o que está acontecendo. Ter coragem para mandar fazer um trabalho espiritual para beneficiar você e sua família. Trabalho espírita é completamente diferente de um trabalho de macumba, de feitiçaria. Trabalho espírita é feito de espírito de luz, enviado por Deus, para expulsar o espírito do demônio que se coloca nas pessoas, destruindo e causando a bebida, desavenças, desilusões, más influências e as coisas más. Os trabalhos de macumba e de feitiçaria são feitos com espíritos de Satanás. É feito para prejudicar. É feito para destruir e acabar a felicidade de uma pessoa e de toda uma família. Mas graças a Deus, graças a Jesus, nós temos o dom de receber o Espírito de Luz e, através dele, expulsar o espírito do demônio. Limpar a tua vida, abrir teus caminhos, para que amanhã você seja uma pessoa feliz, cheia de amor. É assim que se faz um trabalho espírita, para o bem, um trabalho sério, trabalho para ajudar. Existem pessoas que vivem se destruindo no vício da cachaça. A família não tem coragem de ajudar. Você que é dona de casa, perdendo ou já perdeu, né, o marido, mas não teve coragem de procurar resolver. Você está trabalhando e quanto mais trabalha, mais caminha para trás. E até hoje, ainda não acredita. Para cada problema existe uma solução. O que precisa é você acreditar. 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Olá para você que está acompanhando o nosso programa O Guardião das Sete Chaves. Eu, mãe dela Mara de Manjá, trago agora em nosso programa mais uma importantíssima carta. Esta carta traz o depoimento do Luiz Antônio Zardini. É um depoimento de cura, onde o enfermeiro Luiz Antônio Zardini, do Hospital do Câncer de São Paulo, testifica em sua carta nos dizendo: "Eu tive uma nova experiência em minha vida." E assim ele nos conta. Dia 14 de janeiro de 2005, jamais será uma data que eu possa esquecer, pois é o dia do aniversário de minha esposa Inês. E ao sair do trabalho aqui no hospital, eu deveria passar por uma consulta com o médico ortopedista para conhecer o resultado de um raio-x que eu havia feito dias antes. Acreditava que o médico iria me dizer aquilo de sempre, né? Ou seja, sua dor no braço é uma bursite ou então um bico de papagaio. Mas qual foi a minha surpresa ao ver a radiografia e ouvir o médico dizer que se tratava de um tumor ósseo e que as sequelas da cirurgia poderiam afetar o braço direito, podendo até perder os movimentos. Meu mundo veio abaixo naquele momento. Eu, que todos os dias lido com o sofrimento das pessoas que estão próximas a mim, eu acreditava estar preparado para receber esse tipo de notícia. Que nada. Quando o médico começou a dizer o que poderia acontecer após a cirurgia, eu sentia o chão se abrir, fugir dos meus pés. Foi uma nova experiência e muito difícil em minha vida. Foi quando me falaram da senhora, mãe dela Mara de Manjá. Então, estive aí no Ileaxé Palácio dos Orixás. E a senhora descobriu, através das suas cartas e com a força das entidades, que se tratava de um mal feito, era uma bruxaria. A senhora me mostrou a cara de quem fez o mal, retirou aquela feitiçaria. Então, voltei ao médico, marcamos a cirurgia para o dia 10 de fevereiro e, graças a Deus, a senhora, as orações e as mãos hábeis de toda a equipe médica, coordenada pelo Dr. Walter Pena, estou em plena atividade. São Paulo nos diz que tudo contribui
0: para o bem daqueles que amam a Deus. Esse acontecimento me levou mais uma vez a refletir sobre o valor e o sentido da vida. Nos faz ver que estamos de passagem por esse mundo e a passagem é muito rápida. Então, precisamos de pouco para viver. E a vida, apesar de ser o maior presente de Deus, só tem sentido se estiver centrada em Deus e voltada para o próximo. Estou cansado de ver pessoas que passam a vida inteira juntando casas, terras, aumentando as contas bancárias e, ó, de repente, percebem que a vida acabou. Não tiveram nem tempo de fazer o bem e que vão deixar tudo. Começam a ver que caixão não tem gaveta e o desespero começa a tomar conta, pois o caminho percorrido, ele não tem volta. Agradeço a Senhora, Mãe Della Mare de Iemanjá, pelas orações, pelos trabalhos difíceis que me ajudaram a estar novamente de bem com a vida. Peço a Deus que abençoe e retribua tanta generosidade para comigo, com muita saúde e paz. E agora, estou mais amadurecido por esse episódio. Que a Senhora, Mãe Della Mare de Iemanjá, possa trabalhar mais e mais em prol da causa de pessoas que estão precisando, como eu precisei da Senhora. Muito obrigada, Mãe Della Mare de Iemanjá. Assina Luiz Antônio Zardini, que mora no estado de São Paulo. Forte testemunho, hein, meus amigos? E amigo ouvinte, eu quero te lembrar. 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Meus queridos, eu sou ela, a sua amiga, Mãe Della Mare de Iemanjá. E hoje, dentro do programa Guardião das Sete Chaves, trago a carta de fé e confiança, que é muito importante, porque essa carta hoje é de uma senhora que fez uso da água fluidificada, que eu, Mãe Della Mare, faço todas as sextas-feiras. Essa carta é da Neuzita Esteves de Freitas, que mora na cidade de Tomar do Jeru, Sergipe. E graças a Deus e a fé desta mulher, ela ficou curada. O depoimento hoje é dela, que diz: sou uma mulher recuperada da coluna. Vamos escutar sua história quando ela nos diz. Amiga Mãe Della Mare de Iemanjá, venho por meio desta carta lhe agradecer. Antes, não acreditava na senhora. Quando foi um dia, o meu esposo, escutando o seu programa, em um dia de corrente de fé, colocou um copo com água perto do rádio. Enquanto a senhora fazia a corrente de fé, banhei as minhas costas com aquela água. No outro dia, já estava me sentindo melhor. E desse dia pra cá, nunca mais perdi o programa da senhora, Mãe Della Mare de Iemanjá. Eu fico ansiosa até chegar o dia da corrente de fé. Mãe Della Mare, pensei comigo. Se através da corrente de fé da senhora, através daquela água que a senhora benzeu, eu fiquei boa da coluna, por que os outros problemas eu também não ficaria? E é por isso, Mãe Della Mare, que lhe agradeço. Antes que a senhora fizesse algum trabalho para mim, já tive uma prova. E agora, irei até a senhora com mais fé, com mais vontade. Pois sei que ao chegar no Ilê Axé Palácio dos Orixás, a senhora irá resolver o meu problema. Assina Neuzita Esteves de Freitas, da cidade de Tomar do Jeru, Sergipe.
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0: Neuzita Esteves de Freitas, aí de Tomar do Jeru, Sergipe. É um prazer imenso ler a sua carta.
2: E olha que esta carta estava embaixo de muitas outras. Minha amiga, quando faço uma corrente de fé, quando faço uma corrente de proteção espiritual, é pedindo forças astrais, pedindo as forças celestiais, é pedindo forças para os orixás, para aquelas pessoas que estejam nos escutando, que elas também tenham fé e façam uso daquela água benta, benzida, fluidificada, através das forças divinas. Porque quem cura realmente é Deus. Eu sou apenas uma enviada de Deus aqui na Terra. E graças a Deus, a senhora teve fé nas forças divinas, naquela água benta, naquela água fluidificada, e ficou boa da coluna. E o seu problema também será resolvido. A senhora irá comparecer no Ilê Axé Palácio dos Orixás. E eu terei o prazer de resolver. Terei o prazer de solucionar o seu mais difícil problema. E para ir adiantando a sua cura, já estou colocando o seu nome em minha corrente de fé e proteção espiritual.
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Muito bem, alô Osmaildo, lá do Núcleo Rural, ouvindo a gente. Bom dia, Osmaildo, obrigado aí pelo carinho da companhia, né? Ah, galera do Andaraí ouvindo nós. 7h36, bom dia, Peritiba, bom dia, cidade, hein? Hoje, um dia de frio, chuva fina, hein?

Muito bem, Gustavo Lima, Chora Bebê, né? Essa música é legal, Balalojada. Ai, Nora FM, voando livre com sucesso, e eu vou com você até às 7, aliás, até às 8 da manhã, né? É, rapaz, até às 8 da manhã eu vou com você levando aí a nossa programação musical. Você vai ficar agora com o programa Um Novo Amanhecer da Igreja Presbiteriana com a nossa amiga Jerusa. Valeu, gente. Um bom dia. Obrigado pelo carinho da sua audiência. 7h40.

0: Queridos,
1: bom dia, graça e paz da parte do nosso Senhor e Salvador Jesus Cristo. Hoje um novo dia, um novo amanhecer. Mais uma edição do programa da Igreja Presbiteriana aqui em Piritiba. O novo mês, quarto dia do novo mês. Que o Senhor nos abençoe, nos direcione e proporcione para nós nesse mês alegrias, bênçãos, fundadas na sua palavra e na sua direção. Hoje também nós abraçamos os nossos ouvintes, a você, que sempre tira um tempinho para estar ouvindo a palavra do nosso Deus, o nosso carinho pela sua atenção. E também abraçamos os aniversariantes da semana, aqueles que já fizeram, os que fazem no dia de hoje e aqueles que porventura irão completar durante o decorrer da semana. Também nessa semana nós pedimos a Deus a bênção especial sobre a vida dos pais. No próximo domingo será comemorado o Dia dos Pais. Então, parabéns, que Deus os abençoe e recebam do Senhor a sabedoria e o discernimento para cuidar e zelar daqueles a quem o Senhor confiou a guarda e a direção. Hoje nós vamos estar meditando no livro da Bíblia, no livro de Salmos. Salmos de 139, ele fala da onisciência, da onipresença e da onipotência do nosso Deus. É um dos textos mais lindos das Escrituras, pelo menos para mim. Então ele começa dizendo para a gente assim: Senhor, Tu me sondas e me conheces. Sabes quando me assento e quando me levanto. De longe penetra os meus pensamentos. Esquadrinhas o meu andar e o meu deitar e conhece todos os meus caminhos. Ainda a palavra não me chegou à língua e Tu, Senhor, já a conheces toda. Tu me cercas por trás e por diante e sobre mim pões a mão. Tal conhecimento é maravilhoso demais para mim. É sobre modo elevado, não posso atingir. Para onde me ausentarei do teu espírito? Para onde fugirei da tua face? Se subo aos céus, lá estás. Se faço a minha cama no mais profundo abismo, lá estás também. Se tomo as asas da alvorada e me detenho nos confins dos mares, ainda lá me haverá de guiar a tua mão e a tua destra me susterá. Se eu digo, as trevas com efeito me cobrirão, e a luz ao redor de mim se fará noite. Até as próprias trevas não se serão escuras. As trevas e a luz são a mesma coisa. Deus, louvamos teu nome, Pai. Agradecemos o cuidado, o carinho que tu tens para comigo e com todos os nossos ouvintes. Agradecemos, ó Pai, porque sabemos que o Senhor nos direciona a cada momento. Porque o Senhor, Deus, tem cuidado de nós de forma especial. O teu amor, o teu consolo, o teu galardão nas nossas vidas, ó Pai, é especial. Também, Pai, nessa manhã, te pedimos perdão pelas nossas falhas, porque assim o somos, falhos, pecadores, ó Deus, e carecemos do teu perdão a todo instante, porque falhamos. E, ó Deus, continua direcionando as nossas vidas. Abençoa cada ouvinte em seus lares, em seus afazeres, suas famílias. Abençoa os nossos aniversariantes, concede-lhes vigor, sabedoria, gratidão, Pai, no coração por mais essa oportunidade. Visita, Pai, os nossos enlutados pelo momento da dor. Que o Senhor conforte cada coração. Ó Deus, abençoa, Pai, a equipe da Rádio Amoré FM, desde a pessoa de Gilson aos demais. E concede-lhe a cada pai que estará recebendo homenagem nessa semana, sabedoria, discernimento, entendimento, amor, ó Deus, respeito, para cuidar de cada filho a quem o Senhor os concedeu tê-los, para direcionar os caminhos. Que as suas vidas, meu Deus, seja orientada por Ti. Em nome de Jesus, ó Deus, também te peço pela minha família, O Senhor conheces cada um, sabes, ó Deus, de suas necessidades. Visita-os e, ó Deus, orienta-os em tudo aquilo que necessitais. Essa é a nossa oração em Cristo Jesus, teu Filho amado. Amém. Bom, queridos, a palavra do Senhor fala do Deus maravilhoso e diz que Deus está onde nós estamos. É o que nos diz o Salmo 139, que é uma das passagens mais belas da Bíblia. Como eu acho, eu acredito que vocês também, um dia, aqueles que leem, sabem, aqueles que ainda não tiveram oportunidade, façam a leitura desse salmo para vocês entenderem. Esse salmo, ele fala da onipresença, da onipotência e da onisciência do Senhor sobre nós. Nós estudamos, nós lemos aqui, do versículo 1 ao versículo 12. Ele vai até o 24. Mas nós vamos fazer a nossa meditação apenas nessa primeira parte. Ele diz que do instante que nós acordamos, da manhã até a hora que nós vamos para a cama, Deus está ali conosco. E como diz o salmista, sabe muito bem quando me levanto e quando me assento e quando me levanto. Conheces todos os meus pensamentos. Então, o Senhor conhece todo o nosso tempo, todo o nosso trabalho, todos os nossos caminhos são bem conhecidos por eles. Ele sabe quando nós sentamos e quando nós levantamos. Esta é a convicção da presença de Deus em nossa vida. É fruto do nosso relacionamento com Ele. Nós temos um relacionamento íntimo com Deus, então Deus tem condição de conhecer todos os nossos atos, pensamentos, ações, porque a nossa vivência com Ele, a nossa intimidade nos permite isso para que Ele se aproxime de nós. E este relacionamento começa no desejo do nosso coração em buscar e nos aproximar de Deus. Deus sabe quando nós sentamos, quando levantamos, Ele conhece todos os nossos pensamentos, Ele ouve cada palavra que falamos, Ele nos acolhe e põe sobre a sua mão, sobre nós, cada momento, quando nós estamos passando por qualquer situação. O Senhor está lá do nosso lado, nos ajudando, nos fortalecendo, nos direcionando. Esta aproximação nos leva à convicção das nossas falhas, das nossas mazelas, dos nossos pecados com Deus. E também nos permite a confissão, quando assim nós erramos, quando nós falhamos com Ele, de nos aproximarmos dEle, porque o nosso relacionamento íntimo nos favorece isso, de nos aproximarmos dEle, confessarmos diante dEle as nossas falhas. Daí o Senhor nos concede o perdão. E nós precisamos ter essa convicção, desse relacionamento íntimo, maravilhoso com o nosso Deus. O salmista nos disse que Ele nos acolhe, põe sobre nós a sua mão. E isso pode parecer, a gente lendo, pode parecer uma invasão de privacidade nas nossas vidas. Para alguns parece isso. Mas para o salmista é uma das coisas mais bonitas de se imaginar. Deus colocar a sua mão sobre nós para nos auxiliar, nos ajudar, nos confortar, nos consolar. No versículo 6 diz assim: tal conhecimento é maravilhoso demais para mim. É tal forma que não posso alcançar. É tão elevado que não posso atingir. Isso é lindo demais. É muito lindo, muito lindo. O conhecimento de Deus sobre a nossa vida é maravilhoso. Ele nos conhece, Ele sabe, Ele nos aproxima. E essa aproximação nos leva a ter essa convicção de que o Senhor está conosco. Porque o nosso relacionamento precisa ser íntimo, verdadeiro e sincero para com Deus. Porque Ele é para conosco. E Ele está presente onde nós estamos. Onde quer que nós estejamos, a presença do Senhor é conosco, nos direcionando, nos abençoando, nos fortalecendo a cada momento. E a partir daí deve fluir também a comunicação e o comprometimento das nossas vidas com Deus. Porque se Ele está presente, se Ele está próximo e se Ele está junto, nós precisamos estar próximo do Senhor também, para que Ele nos abrace, nos acolha e nos direcione. E assim é possível desfrutar da comunhão com Deus, de saber que Ele está onde nós estamos, nos abençoando e direcionando, nos livrando do mal muitas vezes. E sabermos também que a sua presença não nos incomoda. Ela não nos incomoda, ela era maravilhosa demais. E ela nos dá paz, segurança, confortável. Porque o Senhor é maravilhoso e a sua presença nas nossas vidas é muito bom. Ter um relacionamento com Deus, sincero e verdadeiro, nos auxilia, nos direciona e nos livra do mal. Que possamos fazer assim todos os dias, ter esse relacionamento com esse Deus maravilhoso, fazer dele a nossa companhia constante em todo momento das nossas vidas e aceitar dele quando ele vier para nos direcionar, aceitarmos dele o que ele tem para nos ensinar. Para vocês e para nós, todos nós, um bom dia, uma boa semana, um cheiro assim no coração de cada um e que a palavra do Senhor seja cada vez mais fortificada em nosso coração para andarmos seguros nessa vida. Queremos também nessa manhã aproveitar e fazer um convite. No próximo sábado, às 16 horas, ali na Praça Getúlio Vargas, nós teremos a nossa Caminhada da Amizade. E você é o nosso convidado, a nossa convidada especial para estarmos conosco. Nós vamos sair essa caminhada até o Horto Florestal e lá nós teremos atividades maravilhosas. Participe conosco. Um cheiro no coração. Tchau, tchau.

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1: Olha só, vem aí mais um concurso para o INSS, para o cargo de técnico do Seguro Social. E esse concurso do INSS promete ser o maior concurso da história do órgão. Isso porque foram solicitadas pelo presidente 7 mil vagas. Isso aqui é para fazer frente à maior fila da história do INSS. Nesse momento aqui, 2,7 milhões de pessoas estão com benefício atrasado porque não tem servidor para analisar esses benefícios e não há concurso válido para ser nomeado nenhum servidor. Além disso, o salário inicial desse concurso é R$ 6.938. Pisou no INSS, vai ganhar R$ 6.938, com estabilidade, claro, e a exigência desse concurso é apenas nível médio. E o concurso do INSS é o típico...
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4: Muito bem, alô Messias da oficina, tá ligado? Alô BA, lá em Mundo Novo, Gabriel, bom dia também pro nosso amigo Zé do Rádio. É, Léo, tá todo mundo ligadinho. 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Eita, meu povo, 8:01, bom dia!
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11: 8 e 6.
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0: 8.3
1: 8:34.
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7: 9 e 3.

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3: 9:32.
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6: Tchau aqui!

0: Quem gostou faz barulho! Muito obrigado, gente, muito obrigado!
1: Gostaria de chamar minha amiga Nara Costa pra cantar essa canção comigo.

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2: 10 e 1.

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2: 10 e 3.

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4: 10:06.
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3: Para vocês, louca de saudade, assim...

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1: E vamos agora às curiosidades do dia. Animais venenosos mais perigosos pelo Brasil. Apesar da curiosidade que muitos têm quando falamos de animais, é fundamental ter todo o cuidado possível quando falamos de algumas aranhas e escorpiões. Um vacilo pode ser fatal. Confira então alguns animais peçonhentos mais perigosos do Brasil. A aranha marrom é pequena, com 4 centímetros, e fica escondida nas cascas de árvores e folhas secas. Sua picada provoca necrose. A pessoa tem febre, inchaço e pode sofrer problemas graves nos rins. A aranha armadeira. Essa espécie é encontrada no Brasil, Paraguai, Argentina e Uruguai. Tem patas grandes e de até 15 centímetros e corpo de quase 5 centímetros. O veneno causa dor intensa e pode resultar em impotência sexual definitiva. Viúva negra. Esse tipo de nome porque a fêmea mata o macho após a cópula. Cerca de 75% das picadas injetam pouco veneno, causando apenas dor, mas em casos mais graves há riscos de taquicardia, hipertensão, impotência sexual, náuseas e problemas urinários. Escorpião marrom. Esta espécie possui uma toxina muito nociva. Ela tem cerca de 6 centímetros de comprimento e tonalidade escura. É encontrado em áreas rurais e se esconde em madeira ou entulho. Já entre as cobras, a mais venenosa do Brasil é a cobra coral verdadeira. Sua toxina se espalha pelo sistema nervoso e o socorro tem que ser rápido. Surucucu pico de jaca. É a maior cobra venenosa da América, até 3 metros de comprimento. Tem manchas pretas em formato de losangos. A ponta da cauda tem escamas e extremidades que faz lembrar um espinho. Seu veneno causa hemorragias. Cascavel. Possui um chocalho na cauda e um número de anéis no guiso revela a quantidade de trocas de pele da cobra. Seu veneno afeta o sistema circulatório. E você conferiu alguns animais venenosos mais perigosos do Brasil. Cuidado por onde você tem andado. Você está na número 1 da cidade. Continue conosco para curiosidades, notícias e muitas coisas legais por aqui. 96. 96. 96.

gente linda do meu coração, 4 de agosto, vamos agora ao perfil e personalidade para os nascidos nesta data. Pontos fortes, hein? Para você, aniversariante do dia. Liderança natural, gosta de assumir responsabilidades e inspirar outras pessoas. Criatividade, tem facilidade para desenvolver ideias e encontrar soluções inovadoras. Carisma, costuma conquistar a confiança das pessoas com facilidade. Coragem, enfrenta desafios sem desistir facilmente. Generosidade, gosta de ajudar e ver o crescimento das pessoas ao seu redor. Persistências, quando define um objetivo, tende a trabalhar duro para alcançá-lo. E você se identificou com essas qualidades? Você é aniversariante do dia? Desafios que você tem, hein? Pode ser orgulhoso em ter dificuldades em admitir erros. Às vezes busca muito reconhecimento e pode se frustrar quando sente que seu esforço não é valorizado. Pode assumir responsabilidades demais, esquecendo de cuidar de si, enquanto em momentos de estresse pode tornar-se impaciente ou autoritário. E aí, se encaixou mais com você? E agora vamos para uma parte muito importante da vidinha preciosa de cada um de nós, hein? Relacionamentos. É leal e protetor, valoriza respeito, sinceridade e companheirismo, demonstra carinho por meio de atitudes e dedicação. Pode sofrer bastante quando há decepções afetivas, pois costuma se entregar intensamente. Olha, no trabalho, quem nasce em 4 de agosto costuma se destacar em profissões que envolvam liderança, ensino, artes e música, comunicação, empreendedorismo, gestão de equipes e projetos. Na vida financeira, tem potencial para prosperar quando mantém disciplina, gosta de investir em projetos que considera importantes e deve evitar gastos impulsivos, movimentados por emoção ou desejo de impressionar. Na espiritualidade, costuma buscar o próprio ou um propósito maior para a vida. Quando encontra uma missão que considera significativa, dedica-se com intensidade. Muitas pessoas desse dia sentem satisfação em servir, ensinar ou deixar um legado. Que legal! Parabéns a você, aniversariante do dia. Feliz aniversário para você, meu querido e minha querida.

0: Muito bem, gratidão por estarmos juntos aqui na Super 96, a rádio do seu coração. E eu volto já já, hein? Ainda tem programete de saúde pra você, tem tecnologia e muito mais. E você do outro lado, que não falou com o locutor ainda, dá o ar da graça aí, meu querido e minha querida. 99... um número, Alberto. Não é possível, Alberto. Ah, acordei hoje, meu Deus, acordei hoje meio aéreo, viu? Não é possível, bebê, meu Deus do céu. Qual o número da 96, minha gente? Número 99721662, esse mesmo 99721662. Eita, Glória, lembrei.
1: Eita, aleluia, glória, glória, glória.
0: E vamos que vamos, porque a fila anda pra frente, né, meu povo? Daqui a pouco eu estou de volta, tem um motivacional do dia pra você curtir nessa terça-feira, 4 de agosto, dia lindo e maravilhoso.
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E você confere os melhores programetes do rádio, a boa notícia e muito mais na comunicação desse que vos fala, Alberto Maciel. Até daqui a pouco.

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9: Muito bem, meus amigos do rádio, estou de volta com vocês na número 1 da cidade, tocando o coração da Chapada. Gente, eu quero fazer uma pergunta para você. Bora interagir? Bora interagir, bebê? Bora conversar com o povo aqui agora, bebê. Cores, meu povo lindo, maravilhoso. O que precisa acontecer para o seu dia ficar melhor? Responde aí para mim no nosso WhatsApp, eu quero ouvir. Quero saber, hein? 9972-1662. Estou esperando por você. O que precisa acontecer para o seu dia precioso ficar melhor? Responde-me agora.

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2: Muito bem, gente, muito Alto Astral, boas notícias, entretenimento e música. 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Vamos que vamos, eu volto já já, você já sabe. É rapidinho, rapidinho, rapidinho. Você está na número 1 da cidade nesse dia maravilhoso, terça-feira, hein? 4 de agosto.

Muito bem, meu povo, é isso aí, estou de volta na número 1 da cidade, chegando o horário de almoço, hein? Você, dona de casa, tá fazendo aquela comida gostosa? 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Muito bem, você já sabe, eu vou voltar daqui a pouquinho, mas antes, mandar um beijão para a nossa amiga ouvinte Selly. Oi, Selly Paixão. Oi, Selly. Bom dia para você, querida. Bom dia de coração. Um beijão. Obrigado por sua sintonia de muitos anos, né, Selly? Muitos anos mesmo. Gente, você sabe, eu vou e volto já já. Você está na número 1, aumente o som. Olha que música bonita preparamos para você. Música.

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1: Muito bem, gente. Ó, como superar a procrastinação, né? Procrastinação é o ato, a atitude de deixar tudo para depois. É um hábito comum na população. No entanto, quando tarefas importantes são constantemente adiadas, e isso traz consequências negativas, hein? É essencial reconhecer o problema para superá-lo. Procrastinar não significa apenas adiar uma tarefa. Às vezes, isso faz parte da organização mental, ajudando a definir prioridades e quando uma atividade pode ser deixada para depois. A verdadeira procrastinação acontece quando adiamos algo importante indefinidamente, sem um compromisso real de quando realizá-lo. As causas são diversas, indo desde a busca por gratificação imediata até o medo do fracasso e o perfeccionismo. Superar, pois, a procrastinação não é fácil, mas também não é impossível. Caso contrário, ela tornará a vida mais complicada e aumentará a ansiedade. Primeiro, é preciso reconhecer que procrastinar é uma forma de autossabotagem. Adiamos algo interessante e o substituímos por uma atividade mais prazerosa. Esse adiamento só aumenta o estresse, pois com o prazo se aproximando, a frustração cresce ainda mais. Falta de autocontrole e busca por gratificação imediata são os principais motivos da procrastinação. Técnicas de autocorreção emocional podem ajudar a interromper esse ciclo, aumentar a autoestima e proporcionar uma vida mais equilibrada. A gratificação diferida é uma grande aliada. Pequenas recompensas após um período de esforço, por exemplo, estudar 30 minutos e depois usar o Instagram por 5. Dividir o dia em blocos de tarefas menores facilita e permite perceber o progresso, tornando a rotina mais eficiente. Então, desejo a vocês um dia muito produtivo, uma semana cheia de conquistas.

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1: E agora vamos ao motivacional do dia. Corrida de sapinhos. Era uma vez uma corrida de sapinhos. O objetivo era atingir o alto de uma grande torre. Havia no local uma multidão assistindo, muita gente para vibrar e torcer por eles. Começou então a competição, mas como a multidão não acreditava que os sapinhos pudessem alcançar o alto daquela torre, o que mais se ouvia era: que pena, esses sapinhos não vão conseguir, não vão conseguir. E os sapinhos começaram a desistir, mas havia um que persistia e continuava a subida em busca do topo. A multidão continuava gritando: que pena, voltem, vocês não vão conseguir. E os sapinhos estavam mesmo desistindo, um por um, menos aquele sapinho que continuava tranquilo, embora cada vez mais arfante. Já ao final da competição, todos desistiram menos ele. A curiosidade tomou conta de todos, queriam saber o que tinha acontecido. E assim, quando foram perguntar ao sapinho como ele havia conseguido concluir a prova, aí se conseguiram descobrir que ele era surdo. Não permita que pessoas com o péssimo hábito de serem negativas derrubem as melhores e mais sábias esperanças do nosso coração. Lembre-se, há poder em nossas palavras e em tudo que pensamos. Portanto, procure sempre ser positivo. Seja surdo quando alguém lhe diz que você não pode realizar os seus sonhos. Fiquem todos com Deus. Estou indo com ele também. Até o próximo programa.
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0: Beleza, bacana, bom demais. Alô, você do outro lado do rádio, muito boa tarde. Está no ar o nosso programa do meio-dia. Jornalismo com imparcialidade aqui na Sua 96. Hoje, terça-feira gostosa, dia 4 de agosto de 2026. A partir de agora você fica muito bem informado, fica a par de tudo o que aconteceu em nosso município, na Bahia, no Brasil e no mundo. Muito obrigado a você aí, sintonizado na 96, a você que neste horário nobre está aí reunido com os amigos e familiares, com esta mesa farta. Bom almoço para você. Você que está aí na zona rural, está aí na construção civil, está pegando o rango, batendo a boia, batendo aquele mexidão. Bom almoço para você, bom rango. E vamos seguindo o fluxo a você, amigo motorista, transitando nas estradas de nossa região. Uma ótima viagem. Atenção nas estradas, Deus no comando e pé embaixo. E vamos lá, daqui a pouquinho, informação sobre o tempo. Olha, tem novidade em relação ao tempo e novidade que deixa a gente assim de antena ligada, viu? Inclusive hoje pela manhã eu estive ali na Queiroz Agropecuária e estava conversando com o seu Nem Barbosa, né, falando sobre o tempo, ele já falando inclusive sobre algumas dificuldades. E o assunto do momento é a expectativa aí do El Niño. É que, infelizmente, as informações, as expectativas futuras aí não são nada agradável ou nada que venha agradar aí, né, o produtor rural. É, mas vamos orar, pedir aí a... o nosso Criador, o nosso Deus, que entre com providência. Mas daqui a pouquinho a gente vai falar sobre isso. Tem um alerta, inclusive, de vendaval. Esse alerta estava para mais de 200 cidades da Bahia. Já diminuiu aí a quantidade de cidades, porém, continua aí esse alerta, né, que foi emitido aí hoje pelo IMET. Agora atualizado para mais de 80 cidades da Bahia, inclusive cidades aqui da nossa região. Mas eu quero aqui fazer um convite especial. Venha participar aí da novena e festa do Senhor do Bonfim. É com grande alegria que convidamos você que faz parte aí, para fazer parte, né, dos homenageados deste dia, para participar da novena aí e festa do Senhor do Bonfim. Sua presença é muito importante para tornar esse momento de fé, oração e comunhão ainda mais especial. Homenageados de hoje, vê o setor de segurança pública e privada, polícia militar, polícia civil, bombeiros, guardas municipais, seguranças, profissionais de comunicação, radialistas e influências digitais. Hoje, a partir das 19 horas, lá no Tamarineiro, tá? Então tá aí todo mundo convidado. Eu quero agradecer, inclusive recebi alguns convites hoje aqui no meu privado. Na medida do possível, irei comparecer sim a este momento aí, né, especial. Um abraço aí a todos, obrigado pelo carinho. 12h04, e você aí, motorista, tá acabando o combustível? 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Ai, valeu, alô, Peu Assis, aquele abraço. Alô, Gatinho Biru, hoje eu encontrei Jane da Bahia. Passei na viatura e ela deu um grito: Gatinho Johnny Alisson. Diga, Jane da Bahia, boa tarde aí pra nossa querida Jane da Bahia, que figura. 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Vamos nessa, vamos seguindo o fluxo, rapaz. Cadê aquele cara? Cadê aquele cara? Alô, Pepeu. O miserável, né? 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E olha só pra quem me ligou aqui, o velho João Suca. Um abraço aí ao grande Sussuca. É, falando nisso, rapaz, o Deninho sumiu, o homem desapareceu, chegou aí do Japione. Rapaz, você tá demais, viu? Vamos seguindo o fluxo aqui, Luciano Lopes. Boa tarde, jogador. Hoje é terça-feira, meu filho.
1: Boa tarde, Johnny, boa tarde nossos ouvintes, boa tarde ao homem do campo, que daqui a pouco detalhes sobre o clima, né? Mas um que chama atenção é que esse é o Ninho, cada hora aparece uma novidade, né? Uma novidade que devemos estarmos preparados. Então daqui a pouco mais detalhes aí de tudo que pode acontecer com esse tal do El Niño. E a você, alô, é Jane, né? Jane da
0: Jane
1: Bahia.
0: Da Bahia.
1: Da Bahia.
0: Jane
1: um
0: da Bahia.
1: Um abraço a ela também.
0: A gatinha Jane da Bahia.
1: Encontrei lá no mercado municipal hoje, ali em frente à Aliança, ela estava toda produzida, né? Um abraço a ela.
0: A só andando na pegada, Bahia, a Jane da Bahia, viu, gatinho Birô?
1: É, ela chama a gente de gatinho, né? Aí, gatinho, gatinho. Então, a gatinha também.
0: Ela não chama todo mundo de gatinho, não, só quem é gatinho mesmo.
1: É? É. Com certeza não chama ninguém não, rapaz.
0: Ela não chama todo mundo não, eu disse ninguém não, eu disse todo mundo.
1: Mas ela,
0: tem uns feinhos aí que nem querendo ser gentil, você consegue chamar de gatinho, não tem como não.
1: Quase lembrei de um cidadão que você
0: é improvável, fala, é impossível.
1: Acho que é Porto Feliz, ali Chapada, onde você disse que parece com...
0: Bebê Reborn?
1: É.
0: A Bebê Reborn? É, Elton da Chapada, Bebê Reborn. E lá também tem a boneca da Chapada, Valdir. Alô, Valdir da bodega, melhor bodega da Chapada. É lá, ó. A bodega da boneca.
1: Pode chamar meu querido gatinho, Valdir. Não?
0: Pode, Bebê Reborn pode. Pode. Pode. Bebê Reborn pode. Vamos nessa, 12:08, seu Luciano Lopes. Vamos dar um giro com o tempo, saber como fica o tempo hoje. Você falou. Ninguém não? Não entendi. Eu não entendi nada. Disse que ela não chama ninguém. Não, eu disse que ela não chama qualquer um, viu? Ela não chama qualquer um de gatinho, não. Então me atrapalhei. Osimar, um abraço, meu amigo Osmar. Um abraço pra você e sua senhora aí, viu? Que é o do Mel, pé embaixo, já chegou por aqui, ó. E falou, se eu falei, tá falado. Não tem problema, não. Eu fazer igual outro, eu ratifico, eu corrijo. Então é assim, ó. Ela não chama qualquer um de gatinho, não. Tá ratificado aqui. E para de me perturbar, viu? Vai lavar uma trouxa de roupa, miséria. Vai procurar o que fazer. É, vai procurar o que fazer. Falando em procurar o que fazer. É você mesmo. Quero falar com você. Você que passa o dia todo sentado na porta de sua casa, coçando as partes, olhando quem passa na rua, pra ficar falando da vida dos outros. E, presta atenção, é você. Você sabe que é com você. Oi, fuxiqueiro de plantão, desocupado de plantão, acorde pra vida, viu? Enquanto você tá olhando a vida do seu vizinho, olhando a vida de quem passa na rua, o seu vizinho, quem passa na rua, está vivendo e você deixando de viver. É você mesmo, é você aí. É, você sabe que é com você. Seu fofoqueiro de plantão, fica aí inventando história com a vida dos outros.

0: com você, sua fofoqueira de plantão, fazedor de inferno na vida dos outros, caluniador, é, filho do cramunhão, pega a visão, acorda pra vida, viu? Ah, Johnny, te fizeram alguma coisa? Não, de jeito nenhum, que é doido. Eu tô falando porque, volta e meia, eu ouço os burburinhos por aí de uns fofoqueirozinhos que ficam falando da vida dos outros. É, entra em rede social pra cuidar da vida dos outros, cria fake news pra ficar infernizando a vida dos outros. Pega a visão, acorde pra vida e vá viver, viu? A vida é bela e breve. É, Luciano, hoje eu cheguei com vontade de dar essa carga. Então você que é fofoqueiro, você de vida fácil, vá trabalhar, saia da sua zona de conforto, seu come e dorme, seu preguiçoso, sua preguiçosa, e vá trabalhar, viu? Deixa a vida dos outros, cada um vive como quer. Negócio de fofoquinha, pá, de picuinha, levando e trazendo, fazendo inferno com a vida dos outros. Que coisa feia. Você consegue dormir à noite? Você consegue dormir à noite com tanto inferno que você faz na vida dos outros? Você consegue? É, não adianta ficar nervoso, afobado não, viu? Pega a visão, acorda pra vida. Bora trabalhar, Biru. Chega pra loja. Ah, pá, ninguém tem nada a ver com a vida de ninguém. Deixa o povo viver. Deixa o povo fazer o que quer. Agora fica aí só falando da vida dos outros, inventando história, fofoquinha. Passa um na rua, para ali pra conversar com alguém. Já, ah, fulano, tu viu fulano conversando com fulana? Ah, não sei não, ali tem, viu, tu viu? Vai procurar o que fazer, vai lavar uma trouxa de roupa, vai trabalhar, sua desocupada de plantão. Vai trabalhar, seu desocupado. Brincadeira, rapaz. Bora trabalhar, Biru.
1: Pegou pegado dessa vez.
0: É brincadeira. É brincadeira.
1: Deixa o povo viver, vai viver.
0: Epa, também. Tô destilando veneno não, que eu não tô serpente. Oh. Que eu não sou serpente, eu tô mandando a real. Eu tô mandando a real pra quem gosta de viver com a vida dos outros, viu? Cada um tem que cuidar de sua vida. Se cada um cuidasse de sua vida, a gente vivia em uma sociedade melhor, em um país melhor, em um mundo melhor. E não é nada pessoal não, viu? Não é nada comigo não. É porque eu cheguei hoje com vontade de dar essa carga. Com vontade de dar essa carga para os fofoqueiros de plantão, as desocupadas de plantão, pegarem a visão. Não é nada comigo, graças a Deus, e que é doido. Primeiro que minha vida é um livro aberto. Segundo, que eu sou de maior vacinado, nasci após a abolição da escravatura e sou dono das minhas escolhas. Então eu não tenho essa preocupação.
1: É, o Johnny não vai futucar. É, cobra com vara curta.
0: Nunca, igual o cara do Cascavel. Cascavel,
1: viu, rapaz?
0: Me lembrou do gago.
1: Não dava um metro. O cara vai do gago.
0: Não, o cara com um pedacinho de pão, Cascavel é daquele tamanho. Quando ele começou, eu falei: olha, vai dar B.O. O Cascavel fez e me lembrou, sabe quem? O gago lá de Porto Feliz, o filho de Demas. Eu encontrei o gago esse dia lá na bodega de Sérgio. E aí o gago chegou lá, ele tomou um meropel, aí eu, aí ele olhou pra mim, aí eu fiz o sinal da cola.
1: Ele é surdo e mudo.
0: É, aí eu...
1: Mas na picada do Cascavel, ele falou na hora.
0: Eu, quando eu fiz faculdade, eu tive a matéria de Libras, sei falar um pouco em Libras, aí eu fazendo... falando com ele em Libras, né, que ele entenda. Aí eu fiz o jeito da cobra e da picada. Rapaz, ele... E o dedão, nunca mais. Falei, vai sacana de novo. Mexer com Cascavel, mexer com cobra.
1: Cara, como é que faz um negócio
0: daqui? Engraçado que ele pegou o Cascavel, só que ele pegou um pouco afastado da cabeça. E ficou balançando o Cascavel. O Cascavel, como eu vou falar no popular, o Cascavel picou o dente. Eu vou falar no popular aqui. Eu sei que cobra pica, mas o Cascavel picou o dente e esse gago balançava a cobra de um lado pro outro e pulava e quase fala. O Cascavel quase coloca esse mudo pra falar. Ah, vai mexer com o Cascavel, miserável. Vai mexer com quem tá quieto. É brincadeira.
1: Rapaz.
0: Ó, dona Luísa. Dona Luísa já sinalizou aqui, ó. Boa tarde, bancada. Botou palma, né, não, dona Luísa? Tanta coisa para as pessoas fazerem, a vida é tão bela para se ver, aí fica um bocado de vida fácil, de desocupado, de fofoqueiro, de preguiçoso, só falando da vida de quem passa na rua, falando da vida de vizinho, olha quem entra, quem sai na casa de vizinho, pelo amor de Deus, rapaz, vá trabalhar, miserê. Enquanto você tá aí vivendo na fofoca, o povo tá vivendo, o tempo passando e você envelhecendo, brincadeira, viu? Tá, hoje tá igual, não, dragão, não, hoje eu tô tão zen, dona menina, tô tão zen aqui que a senhora nem imagina. Não é nada comigo não, mulher, porque eu cheguei com vontade dessa carga mesmo, que às vezes eu analiso, vejo algumas coisas e aí, como eu sou pé embaixo, eu mando logo a real. Mas não é nada comigo não, graças a Deus. Se alguém falar de mim, aí eu pego a viatura, vou na casa. Vou logo procurar, não fale não. E se falar, fale com certeza. Porque se falar negócio de mimimi, aí eu, bora lá pra gente resolver a bronca. Só vai resolver assim, meu pai. Bora trabalhar, Biru. Quem trabalha, Deus ajuda. Ave Maria, a vida é tão bela, moço, pra se viver, então vamos viver.

0: É, vamos trabalhar. É,
1: vamos trabalhar. E daqui a pouco tem notícias sobre cobras.
0: Ah, ele doido.
1: Porque você vai saber as 10 cidades da Bahia que tem um dos maiores índices de picadas de cobra.
0: Misericórdia. Vamos lá, vamos dar um giro no tempo. E a senhora, dona menina, que mandou a mensagem pra mim. Ó, hoje tá... Hoje tá detilando, deve ser destilando veneno. Não, eu não sou serpente. Mas eu vou lhe fazer uma pergunta pra senhora. Não vou falar seu nome, não. Por consideração, mas eu vou fazer uma pergunta para a senhora. A senhora está vivendo ou existindo? Me responda aí. A senhora que mandou a mensagem, a senhora está vivendo ou existindo? O tempo está passando. É, me diga aí. Me diga aí, rapaz. Me diga aí. A senhora está vivendo ou existindo? Porque viver é diferente de existir, viu? Então, pega a visão. Como dizia Dalai Lama, tem gente que vive como se nunca fosse morrer, morre como se nunca tivesse vivido, passa o tempo todo juntando dinheiro, depois perde o dinheiro para recuperar a saúde, morre como se nunca tivesse vivido, vive como se nunca fosse morrer, morre como se nunca tivesse vivido, ou seja, não faz nada. Está aqui só por estar, está só existindo. Então viver é diferente de existir, viu? E vamos aproveitar porque a vida é bela e breve. Qualquer momento pode ser o último nessa terra, viu? Pega a visão, viu? Pega a visão, viu, dona menina? Bora trabalhar, Abreu. Vamos dar um giro com o tempo. Dona Carminha Cedrais está ligada. Ó, boa tarde, vocês. Hoje vocês são convidados para participarem da festa do Senhor do Bonfim. Vamos participar. Olha, eu, a minha programação, dona Carminha, é para ir. Né? Vai depender aí da permissão do Criador. Mas já estou com esse planejamento aí para ir participar desse evento hoje. Inclusive, falamos desse convite neste instante. Então, convocar aqui a galera da rádio para comparecer hoje. É, os colegas aqui, comunicadores, que hoje, Luciano, tem missa. E vamos trabalhar, porque quem trabalha, Deus ajuda. 12 e 18. Chega pra loja, Luciano.
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0: Beleza, valeu, seu Luciano Lopes. Vamos já, são 12 horas mais 20 minutos e agora vamos dar um giro com o tempo. É, rapaz. Vem de lá, vamos nessa, porque não da retroescavadeira, tá ligado? É nosso programa do meio-dia, ele que trabalha em Peritiba e toda a nossa região. Valeu, valeu, Luciano Lopes.
1: Vamos lá, dando um giro pela nossa região, principalmente Itapiramutá, Morro do Chapéu, Jacobina e Miguel Comon. A previsão do tradicional chuviscos, acredito que deve ter acontecido hoje de madrugada. A temperatura mais alta será na cidade de Jacobina, 24 graus. Mas ela chegou na cidade de Jacobina a 16. Agora, Morro do Chapéu e Itapiramutá, a temperatura chegou a 14 graus. Baixou muito, mas ela não passa de 23. Miguel Comô, a mesma temperatura de Jacobina, ou seja, nesse momento 26 graus. Então tá aí. E daqui a pouco, Johnny tem notícias sobre as previsões de toda a nossa região, inclusive de Piritiba, Johnny.
0: Beleza, valeu, seu Luciano Lopes. Vamos essa, dê um passe pra Birô Domingo. Pera aí, Pingo, pelo amor de Deus.
1: Pingo, bom de bola, viu?
0: Para, Birô, que tá feio, não sei quem é pior, tu ou ele, duas desgraças jogando
1: é
0: bola,
1: Deus me
0: livre.
1: Pingo é melhor.
0: Dê um passe pra Birô Domingo no Baba, ele perdeu o gol aí, ó, toma aí, vai
1: normal,
0: dar moral.
1: Normal.
0: Toma, vai dar moral aí, receba aí, ó.
1: Mas ele não conta o passe que eu dou aí, ele faz o gol.
0: Receba aí, tome. Vai defender quem não presta. Vamos nessa, rapaz. E olha só, em Piritiba, Baixa Grande, Bairi, Mundo Novo, Várzea da Roça, Várzea do Poço, Serrolândia e Macajuba, sem previsão de chuvas. Temperatura amena nestas regiões, porém sem previsão de chuvas. Em Piritiba, a máxima hoje fica na casa dos 25 graus. Já em Salvador, Bahia, Brasil. Previsão de pancadas de chuvas rápidas na capital baiana, com volume bastante reduzido. Temperatura máxima em Salvador hoje, 30 graus. Aí, Buqueado diz que vai pra praia, o miserável. Rapaz, miserável, nem aquele povo quer. E olha, Luciano, já pegando o gancho aí nas informações sobre o tempo, o IMET emitiu um alerta de vendaval para mais de 80 cidades da Bahia. Na verdade, esse alerta incluía 200 cidades da Bahia. Porém, com a atualização, há mais ou menos uma hora, esse número baixou de 200 cidades, caiu para 80 cidades, o que é preocupante ainda. O Instituto Nacional de Meteorologia, o IMET, emitiu um alerta de perigo potencial para vendaval em mais de 80 municípios da Bahia. Isso hoje, viu? O aviso é válido de meia-noite, no caso que de meia-noite de ontem para hoje, né, de segunda para terça-feira, até a meia-noite de hoje para amanhã. E prevê aí ventos com velocidades entre 40 e 60 km por hora, podendo chegar a mais do que está previsto. Segundo o órgão, há baixo risco de queda de galhos de árvores, além de possibilidade de transtornos provocados pelas rajadas de vento. O detalhe, Luciano, entre os municípios baianos incluídos aí no alerta estão Juazeiro, Paulo Afonso, Jacobina, Irecê, Senhor do Bonfim, Seabra, Lençóis, Campo Formoso, Casa Nova, Jaguarari, Remanso, Barra, Sobradinho, Ribeira do Pombal, Cansanção, Monte Santo, Uauá, Canudos, Rui Barbosa, Xique-Xique, além de outras cidades das regiões Norte, Centro, Norte, Sul e Vale do São Francisco. Você sabe qual é a localização do município de Piritiba geograficamente?
1: Geograficamente pertence ao Vale do Paraguaçu, né?
0: Você errou.
1: É?
0: Você errou. Aí eu vou lhe dar.
1: Bacia do Paraguaçu,
0: não é isso? Não, vou lhe dar uma chance. Faz parte então, vou lhe dar uma chance aí.
1: Porque Piritiba, a não ser que já mudou na Chapada, já incluiu na Chapada Diamantina.
0: Também não.
1: Ave Maria, então aí agora me pegou
0: desprezo. A localização de Piritiba é no centro-norte baiano. Quem não sabia, pega a visão. Centro-norte baiano. E para essas, eu citei essas cidades, porém além dessas cidades aí, né, outras cidades das regiões Norte, Centro-Norte, que é a nossa região, Centro-Sul e Vale do São Francisco. O IMET orienta que durante as rajadas de vento, a população evite se abrigar embaixo de árvores devido ao risco de queda de galhos e de descargas elétricas. Também é recomendado não estacionar veículos próximos a torres de transmissão e placas de propaganda. Em caso de emergência, a população pode acionar aí a Defesa Civil. Vamos aqui para a nossa região rapidez aqui, seu Luciano Lopes, já que estamos aí no centro-norte baiano. Para a nossa região, nós temos aqui, deixa-me ver aqui, conferir. Estava incluso Baixa Grande, mas já não estou vendo mais aqui na lista, a cidade de Baixa Grande. Porém, Piritiba, que é no centro-norte baiano, está nessa lista. Irecê, eu já falei. Miguel Calmon também está nessa lista. Morro do Chapéu, Mundo Novo, Piritiba ainda está aqui, né? Só conferindo aqui Piritiba. Então, da nossa região aqui tem Piritiba, Orolândia, Morro do Chapéu, Mundo Novo, Miguel Calmon também está na lista e Rui Barbosa, como foi citado há pouco. A cidade de Baixa Grande aparecia na lista, porém, nessa atualização aqui, já não aparece mais, seu Luciano Lopes.
1: É, péssima notícia, né? Isso é uma péssima notícia, porque os ventos aí, chegando até 60 km por hora, pode trazer muito transtorno, tanto na área rural como na área urbana.
0: Justamente,
1: tomara
0: justamente.
1: Que isso não aconteça. Você orar, fazer, pedir a Deus que venha chuva é uma coisa, agora acompanhada com o vento, aí é parada, que nem todo mundo tem uma casa com laje, com bem feita uma cobertura, e aí e tem que ter cuidado, porque se começar a jogar telhas para tudo que é lugar, é melhor a pessoa procurar, se possível, outra casa, porque ninguém sabe como é que vai acontecer, né? Muitas vezes ele derruba tudo. Um vento a 60 km por hora é fogo. E no Rio de Janeiro deu 135 km por hora, analise. Até gato voou. Gato, estava na janela, o vento pegou e jogou ele lá em cima do...
0: Foi o cachorro, agora é o gato voador, né?
1: Então, é parada, né?
0: Tá certo então, vamos nessa aqui, vamos seguindo o fluxo agora, seu Luciano Lopes, são 12 horas 27 minutos. Bom, não há motivo para pânico, né? Há motivo, obviamente, para preocupação e prevenção, é se prevenir, ficar antenado e orar a Deus aí que o tempo mude, até porque o tempo muda de acordo aí a velocidade, posição dos ventos, então possa ser que no decorrer, assim como nessa lista tinha 200 cidades, esse número caiu para 80, possa ser que no decorrer do dia aí com a atualização, né, através dos estudos e do informe, esse número caia e algumas cidades da região aí já não estejam mais nesta lista. E vamos orar que a nossa saia dessa lista, né? Não só nossa, mas todas, que venham um bom tempo. São 12h28, seu Luciano Lopes, você do outro lado está precisando de material de construção, você de Miguel Camon em nossa região, é na Cavalcante. 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
1: 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Porque a Bahia é líder em geração de energia solar com 25% dos parques solares do Brasil. Analise. A Bahia é líder em geração de energia solar. A Bahia tem 25% dos parques solares do Brasil e é líder nacional em geração de energia solar no país.
0: Você já está nas notícias, é?
1: Já.
0: Ah, Rapaz, parabéns.
1: A hora.
0: Ah, parabéns aí, rapaz. Mas, rapaz, que homem é esse?
1: Falou de energia, aí eu fui logo.
0: Energia, né? Então, vamos lá. Continue a carga aí, vá.
1: Essa energia solar, de acordo com informações da ANEEL, que é a Agência Nacional de Energia Elétrica, os excelentes níveis de radiação solar são dos responsáveis pelo destaque da Bahia na geração de energia dos 25 parques solares do estado. 24 já estão em operação com capacidade de 636 mil megahertz. Rapaz, vou dizer, viu? Olha onde eles ficaram, são feitos investimentos. Tabocas do Brejo Velho, Bom Jesus da Lapa, Juazeiro, Salvador, Guanambi e Itaguaçu da Bahia. E aí tem essas pequenas usinas que estão sendo montadas na residência, no teto de residências, em sítios, em fazendas, que vai cada hora encaminhando mais energia, energia para o consumo na Coelba, que é hoje a nossa empresa que gera não, ela apenas distribui, ela não gera nada, a Coelba não gera nada, ela apenas distribui. Então, ó, se você pretende, é uma boa coisa. Hoje foi destaque na imprensa sobre a Bahia, o total de energia que a Bahia está gerando, é uma energia limpa, viu? É energia limpa, ela não polui nada. No Lago da Usina de Sobradinho estão instalados mais de 3.700 placas. Eu estive lá, Johnny, há muito tempo. E aí eu fiquei olhando assim, como é que essas placas são instaladas dentro d'água? Isso mesmo, é dentro da água. Mas é uma coisa tão bem feita que com as boias. Ela fica ali, ó, girando, sai de um lugar, sai de outro, mas elas não tem assim, a água vai girar, ela vai derrubar. Não. Então, ó, em Sobradinho e em várias outras companhias elétricas do São Francisco, também está acontecendo isso na Bahia, demonstrando que estão melhorando em termos de geração de energia limpa. E um detalhe que ela leva vantagem nas... aquela energia de... me ajuda aí, de hélice?
0: Eólica.
1: A eólica, que ela é limpa, mas faz uma zoada que prejudica muita gente e animais, né? É diferente.
0: Verdade,
1: né?
0: Verdade. Vamos lá, rapaz, são 12 horas 23 minutos e 33 minutos. Falando nisso, tem até um trabalho para sua equipe aí, como é o nome? Não sei o que lá, Tec?
1: Ah, é o Tec.
0: É o Tec, tem. Sim. Aí dois projetos para vocês aí, viu? Para trabalhar, ganhar dinheiro, rapaz. Claro, vender o cliente, acordar para a vida. Falei com você, mas quase 15 dias você não ligou.
1: Não,
0: vou passar
1: para
0: outra empresa aí.
1: Você
0: ia
1: passar o telefone para a pessoa.
0: Mas era para você chegar para a loja. E aí, Johnny, cadê? Que corretor é esse, Nilson Gato, que você arrumou? Me contrate, meu
1: quando
0: filho.
1: Quando as pessoas entram em contato comigo, de vez em quando, aí eu disse assim, olha, vou dar o telefone aqui de um dos sócios. Vá negociar com ele.
0: Tá certo. Esse corretor aí, sei não, viu? E olha, um caso preocupante, viu? Novo caso de raiva bovina faz Santa Catarina chegar a 27 mortes de animais este ano, viu, em 2026, e reforça alerta no campo. A confirmação de um novo caso de raiva bovina em Santa Catarina elevou para 27 o número de mortes de animais provocados pela doença em 2026, acendendo um novo alerta para produtores rurais e autoridades sanitárias. O caso mais recente foi registrado no município de Itapiranga, no oeste do estado. Na mesma propriedade rural, onde um foco da enfermidade já havia sido confirmada no mês de julho. Ou seja, essa região não ficou limpa dessa doença, não, apesar dos cuidados. Segundo a Companhia Integrada de Desenvolvimento Agrícola de Santa Catarina, o novo diagnóstico reforça aí a necessidade de intensificar as medidas de prevenção, principalmente a vacinação dos rebanhos e o monitoramento da presença de morcegos, que é transmitidos por esse miserável, os chamados morcegos hematófagos, principais transmissores aí do vírus. Ao longo deste ano, os registros da doença já atingiram 14 municípios catarinenses. O maior número de mortes foi registrado em Pescaria Brava, com 6 casos, seguido por Chapecó, com 4, e Orleans, com 3 ocorrências. Também foram confirmados casos em Angelina, Gravatal, Itapiranga, Ipiúna, Bocaiana do Sul, Caçador, Criciúma, Indaial, Major Gessino, São Francisco do Sul e São José do Cedro. Pois é, acenderam realmente aí esse alerta para os criadores, principalmente nessa região aí de Santa Catarina. E o detalhe é que essa propriedade, Luciano, já aconteceram outros casos. É, não sei se você ouviu, se precisou sair, essa doença que é transmitida aí através de morcegos hematófagos.
1: Johnny, olha, e o pior que atinge toda a região. É, quando começa, aparece o primeiro caso, imediatamente ali é isolado tudo. Não sai gado nenhum e não entra gado nenhum nas propriedades. E é ruim, porque muitos desses gados são sacrificados. São sacrificados. É por isso que existe a vacina contra a raiva. E muitos proprietários pegam a vacina, ou seja, compram a vacina, declara que foi feito a vacinação e não vacina. Tá entendendo? O perigo mora aí. Porque para o governo, para o Ministério da Agricultura e Meio Ambiente, tá constando que seu gado, citar um exemplo, o meu gado foi vacinado. Olha, eu peguei nota fiscal. Aí declarei na DAB que foi vacinado o gado, mas não foi vacinado. Aí é onde mora o perigo. Porque o governo, tá tudo vacinado, tá tudo ok. Mas aí vem o primeiro caso. Quando tem o primeiro caso, tudo é isolado. Não entra nada. Inclusive carros, para sair das propriedades, tem que dar uma barrufada de um produto que fica com aquelas barreiras sanitárias. E isso é ruim até para a exportação da carne, não importa o local. A exportação da carne brasileira começa a cair. A Europa mesmo cai fora.
0: Cai fora, justamente. É. Olha, Luciano, só a título de informação, lembrando que essa doença, ela não tem cura, pode atingir outros animais e seres humanos também. A raiva bovina, também conhecida como raiva dos herbívoros, é uma doença viral que compromete aí o sistema nervoso central e não possui tratamento. Além dos bovinos, o vírus pode infectar equinos, ovinos, caprinos, suínos, animais silvestres e até seres humanos. A transmissão ocorre principalmente por meio do morcego. É conhecido também o morcego vampiro, que transmite aí o vírus através da saliva ao morder os animais para se alimentar de sangue. E o detalhe, viu, é que após a infecção, o período de incubação costuma variar entre 30 e 90 dias.
1: Vamos lá agora falar de animal.
0: Antes de você falar de animal, me permita aí, Luciano, só para concluir aqui. Ó, os sintomas, viu? Isso é muito importante aí para você, criador. Os sintomas exigem atenção dos produtores. Então preste atenção aí, ó. Entre os principais sinais clínicos observados nos animais estão alteração de comportamento, perda de apetite, salivação excessiva, falta de coordenação motora, fraqueza, dificuldade para permanecer em pé. Então atenção você, criador, fique aí atento a esses sinais. Os sintomas exigem atenção dos produtores. Entre os principais sinais clínicos observados nos animais estão, preste atenção, vou repetir mais uma vez, alteração de comportamento do animal. O animal era até um animal dócil, tal, de repente você percebeu que o animal começou a ficar agitado, etc e tal. Perda de apetite, salivação excessiva, que é, o animal fica babando, então é preciso ter muito cuidado. Falta de coordenação motora, ou seja, ele não fica ali em pé certo, não caminha certo, fica, como diz o povo, cambaleando. Fraqueza e dificuldade para permanecer em pé. Então, Fique ligado, viu, seu Luciano Lopes e você, produtor.
1: Vamos lá. Feira de Santana, Vitória da Conquista e outras cidades da Bahia. Ocupa o Feira o primeiro lugar e Vitória da Conquista o segundo. É, de acordo informações de agravos, notificações do sistema de informação sobre animais peçonhentos, picada de animais peçonhentos. Segundo a cidade mais populosa do estado, o ranking não está ligado diretamente ao número de habitantes. Apenas 3 dos maiores municípios do estado está entre os 10 mais registrados de acidentes com cobras. Foi isso que revelou o levantamento feito a partir de dados do Sistema de Informação de Agravos e Notificação, SINAM, do Ministério da Saúde. As serpentes do gênero Croátulos vêm na sequência, com 1.331 registros na Bahia até o momento. Consideradas serpentes de bote veloz e famosas por terem um longo alcance, elas são conhecidas popularmente como cascavéis. Em terceiro lugar, vêm as cobras de gêneros Micrurus, mais chamados de corais, com 305 notificações. Os casos menos comuns na Bahia são os de picada de surucucu. Elas fazem parte dos gêneros e são encontradas em áreas de florestas tropicais. Elas tiveram só 97 notificações nesse período. O que fazer? De acordo com o Ministério da Saúde, a primeira coisa a fazer após uma picada de cobra é acalmar a pessoa e afastá-la da serpente. O órgão recomenda retirar o sapato, anel, pulseira, fitas da vítima ou qualquer outro objeto que possa causar compressão do membro afetado. Se for possível, lave o local da picada com água e sabão em abundância. A vítima deve ser encaminhada rapidamente para um pronto atendimento de referência da região. E se for possível, tire uma fotografia da cobra para os médicos saberem que tipo de cobra e que tipo de soro vai ser usado. Que isso é o que mais atrapalha. Muitas vezes a pessoa, foi o quê? Foi uma cobra, mas qual foi o tipo de cobra? E aí? Entre os mais 179 mil casos, no entanto, 259 pessoas morreram em decorrência da picada. Dessas, a maioria, preste atenção. Muita gente assim, o cascavel é o que mais pica. Não, é as jararacas. São as jararacas que mais pica as pessoas no Brasil. E Feira de Santana, elas são bastante abundantes. Ela gosta de viver no lugar onde tem rã e ratos.
0: É
1: a comida preferida dela.
0: Ó, Biro, você falando aí, eu tava aqui analisando, né, e fazendo um estudo rápido aqui. As jararacas representam aí 90% das picadas de cobra no Brasil.
1: Sim.
0: São as jararacas. Fiz, inclusive, aqui um levantamento sobre as cobras mais venenosas a nível de mundo, né, e agressivas também. As cobras consideradas mais perigosas e agressivas do mundo incluem a mamba negra, essa daí é temida, muito rápida.
1: Tem mais na África, né?
0: É, muito rápida e defensiva. Tem uma tal de uma taipã do interior, o veneno mais potente. A víbora do Russo, muito agressiva na Ásia. E no Brasil, a famosa jararaca, responsável aí pela maioria dos ataques. Temos também a surucucu, que tem um bote violento. Essa aí é temida. Você falou da mamba negra, ela vive na África. Se move muito rápido, inclusive, tem comportamento defensivo agressivo. A taipã do interior vive na Austrália, possui um veneno mais tóxico do planeta, veja aí, viu? A víbora do Russo, encontrada também na Ásia, inclusive causa muitos acidentes fatais em campos agrícolas. E a espécie de destaque no Brasil é a jararaca, que responde por cerca de 90% dos acidentes no país. Tem reação rápida quando se sente ameaçada. A surucucu é essa, a maior peçonhenta das Américas. Deus é mais. Ó, pra tu ter ideia, dá botes muito fortes e violentos, essa miserável aí. E uma outra pesquisa rápida que eu fiz aqui em relação ao Brasil, as cobras mais venenosas do Brasil inclui a coral verdadeira, o cascavel e a surucucu pico de jaca. Embora, seu Luciano, a potência do veneno mude, né, de uma espécie para outra, o perigo real também depende de quantas vezes os acidentes acontecem. Agora deixa eu fazer uma pergunta para você. Você viu aquele idiota lá que tava, foi mexer o cascavel atravessando lá na dele, né? Pessoal mais velho, eu sempre ouvi dos mais velhos. É, o cascavel é uma das cobras mais mansas que tem, né?
1: E ela realmente é mansa.
0: É, o pessoal já usa esse termo porque ela não é uma cobra agressiva.
1: Agressiva, como é a jararaca.
0: Como é a jararaca, como é a surucucu. Tem casos de histórias de pessoas que trabalham na zona rural. Inclusive eu presenciei isso com meu pai uma vez quando nós fomos para a roça. Meu pai estava capinando, quando ele puxou a parte do capim, veio um cascavel enrolado. E do jeito que ele estava enrolado, ele ficou. Aí meu pai até falou comigo, tá dormindo. Tá dormindo.
1: Porque ele gosta mesmo. Tá. Dizendo.
0: É preguiçoso. É
1: pessoal da zona rural que ele ronca.
0: É preguiçoso, né? É preguiçoso. Ele tem um barulho mesmo, o pessoal fala que é um ronco. E é uma espécie de cobra que às vezes você está em um determinado lugar ali em pé e ele está ali e ele acaba que não lhe picando, porque não é agressivo igual a outras cobras. Porém, existem situações que o pessoal já cita também, às vezes já está ali agitado por alguma coisa, um animal que passou, pisoteou,
1: aí
0: etc.
1: Ele é
0: e tal. Aí ele acaba sendo agressivo por uma questão de defesa, o que é da natureza desse animal aí, né? E a pergunta para você é, aquele cascavel que era um tamanho considerável, dava o quê? 1,5 metro mais ou menos ali?
1: Eu acredito que ele devia estar de 1,5 metro para baixo.
0: Mais ou menos,
1: porque o cascavel acho que não chega a 2 metros, não.
0: Sei não, viu? Não
1: chega, não.
0: Eu já vi uns caras mostrando uns aí.
1: Agora ele engrossa muito, né?
0: Aí o que acontece, Biro? Um cascavel daquele tamanho mais ou menos, aí você vai comparar uma jararaca aí de 1 metro, né? Já é uma cobra velha, né? E uma pequena. Na sua visão de mundo e baseado no que você ouve, você acha que qual é a mais letal? Uma cobra velha ou um filhote de cobra? Vamos para a jararaca, que é a que mais ataca aí.
1: O filhote.
0: Por quê?
1: Porque o filhote, como dizer, ele usa pouco para a sobrevivência dele. Ele pica pouco, então ele deve ficar com... Eu acredito que deve ficar com um veneno mais potente. Porque todos os filhotes... Que é um perigo quando ele pica.
0: Não, o primeiro ponto, eu vou até lhe dar razão, mas não é exatamente essa a resposta, não. Ele tem realmente uma potência no veneno, porque vamos falar aqui, se tu colocar um idoso e um jovem, o jovem tem mais vitalidade,
1: claro,
0: né? Então vamos por essa parte. Mas o filhote de cobra, se tratando, vamos falar da jararaca específica, que foi com essa cobra que eu vi essa pesquisa. O filhote é mais perigoso do que uma cobra já velha, uma jararaca velha. Ah, Johnny, mas por quê? Porque o filhote, ele não tem o controle da ingestão do veneno, a quantidade que ele vai injetar. Ele não tem controle, então injeta muito veneno, por isso é mais perigoso. Já as cobras mais velhas, já tem lá a sua habilidade de picar e injetar a quantidade...
1: E deixar mais um pouquinho.
0: Mais um pouquinho para um outro ataque. É. Já os filhotes, eles não têm essa habilidade ainda. Isso é adquirido ao longo aí da vida. Por exemplo, se tu pegar uma criança, pegar aí um menino de vamos pegar mel, pegar minha filha que tem 4 anos... E pegar aí, como é o seu neto, tem quantos anos? O do meio?
1: O do meio tem
0: um que tem 10?
1: 7 anos.
0: Tem um que tem 10?
1: 7, 8
0: Pronto.
1: Anos.
0: Bora pegar o de 8 e pegar minha filha de 4. E a gente faz ali um teste, por exemplo, dá 5 pedrinhas a cada um e coloca um alvo. Você acha que quem vai ter a maior habilidade para acertar o alvo?
1: É, o mais velho aí.
0: O mais velho, porque ele já começa a adquirir essa habilidade. É o controle. Então, no caso da picada da cobra, do filhote da jararaca e da jararaca velha, o pequeno ele não tem o controle de quanto ele vai injetar de veneno. Então, por isso, é um risco maior.
1: Praticamente fica sem o veneno naquela
0: pica,
1: hora.
0: E fazer igual outro, pica e derrama o veneno todo. Já a velha não, já tem a habilidade de picar, recuar e deixa lá uma outra quantidade para uma necessidade de um novo ataque. Mas lembrando, mesmo essas cobras, eu odeio cobras, estou falando aqui, mas estou todo arrepiado aqui.
1: Eu também não gosto.
0: Não gosto não. Mas mesmo diante de tudo que nós passamos aqui, dos perigos dessas serpentes, nós sabemos que é a natureza, é a defesa que essa serpente tem, que o animal tem, e isso engloba todo tipo de animal. Principalmente quando o animal se sente ameaçado, né? Automaticamente ele vai atacar para se defender. Mas existem algumas espécies, como citamos há pouco, que são agressivas por natureza.
1: Natureza, a jararaca, eu andava muito no mato, até hoje não ando, né? Um pouco principalmente lá no sítio, mas eu andava muito no mato. E a jararaca, várias vezes, eu sempre usava as botas longas, as perneiras. Várias vezes você via a jararaca, ela voar por cima assim do mato, assim, daquele capim branco. E capim branco é o que mais dá. Ó, um lugar, terreno que tem capim branco, é tão do jeito que os fazendeiros tiraram, que a maioria tiraram. Porque é o habitat preferido delas, é o capim branco. Elas sobem e ficam ali em cima, ali, só esperando para dar o bote. Jararaca é parada, viu? Ela dá um bote. E antigamente o pessoal dizia, olha, ali tinha uma jararaca. Não passe de volta naquele meu lugar, não, eu quero estar lá ali esperando. Eu dizia assim, minha mãe dizia assim, eu ficava com medo,
0: falava,
1: eu
0: não passava, não. Fala isso também de Cascavel, né? Quando justamente o que a gente estava citando, tá ali já alterado, olha, não passa não, que o bicho está na espera, né? O pessoal tem isso aí. Um ouvinte fez uma pergunta aqui, Biru, até interessante. Nós não somos especialistas em cobra, não, em serpente, não. Tô fora, viu, gente? Longe de mim, viu? Longe de mim. Mas bora lá. Gostaria de saber se a corre-campo morde. No carro, no caso, pica. Lá ele, Sandro Barreto. Deixa eu ver aqui. Boa tarde, jogador. Birou, rapaz. Lembrei. Aí, tempos atrás, você achou uma cobra na sala e na rádio. Ah, rapaz, não fala não, menino. Ave Maria. Eu pinotei naquele sofá, foi um pega pra capar aqui, menino.
1: Ah. Ela entrou pra dentro da sala de espera.
0: Aí foi que subi no sofá ali e a mulher da primeira sala aí saiu doida correndo. E eu sou mais trouxa do que ela. Sobrou pra mim que eu não pude correr. Aí eu consegui descer mesmo também e consegui pegar um cabo de vassoura e consegui tanger, a bicha foi embora. Agora, até hoje ele fica alerta, mas agora tirou os matos aqui e coisou tudo aqui, não faltou só essa parte do fundo, a gente vai mandar aí colocar um cimento aí. Mas vamos lá, a pergunta, Biro, da ouvinte aí. Gostaria de saber se a corre-campo morde, no caso pica, e aí?
1: Ela, todo animal, dependendo como está sendo ameaçada, ela vai dar a picada dela. Agora, ela tem um fraco veneno. Pode pesquisar que ela praticamente não tem veneno. Ela vai provocar alguma dor de cabeça e o local vai tornar um hematoma, vai inchar. Mas o corre-campo... E o corre-campo, ela tem medo. Ela é medrosa.
0: É uma cobra covarde. É, né?
1: Ela quando mesmo. Vê, ela corre logo. Né? Por isso logo. Que é conhecido como corre-campo. Ela sai ali praticamente a metade pra cima e, ó, dá no pé. Ela não... Mas ela contém um pequeno veneno que não é um veneno pra vir
0: não
1: a
0: é um
1: bater.
0: Veneno de uma jararaca, um cascavel.
1: Jararaca, um cascavel e outras cobras mais.
0: Ah, vamos lá, você é especialista em cobra, viu? Não sabia desse seu lado, não. Você é especialista em serpente, eu tô fora. Mas as suas informações estão corretíssimas. A corre-campo, ela pica assim, apesar de ser uma cobra considerada uma cobra covarde, quando vê pinota. Mas ela pica assim, como você falou, ela possui peçonha sim, viu? Ela tem veneno sim. Mas um detalhe, Biro, é que os dentes dela ficam no fundo da boca. Os dentes da corre-campo ficam no fundo da boca. Diferente dessas outras cobras, que já fica ali na parte da frente.
1: As presas, vamos lá.
0: Na frente, isso. A corre-campo é diferente, ela possui peçonha, mas os dentes ficam no fundo da boca. Ela pode picar sim, né? Principalmente se for acuada, mas segundo essa pesquisa que eu fiz aqui, a mordida dela é uma mordida rápida de defesa. Geralmente aí não injetam veneno. Geralmente não injetam veneno.
1: Só
0: mas,
1: daquele hematoma assim.
0: Mas corre o risco, né, dela injetar o veneno. A questão é, os dentes dela são diferentes das outras serpentes. Os dentes dela são na parte do fundo da boca. Então, por isso é que ela não é tão venenosa e quando pica alguém, que ela pica, na verdade, só quando se sente acuada como uma forma de defesa.
1: Você vê que a corre-campo, ela gosta de ficar onde tem um madeiramento.
0: Aquilo que mais tinha aí.
1: Ela gosta de ficar em cima de casa.
0: O cara foi tirar uma caixa ali, a tampa da caixa de luz ali, parece que tinha uma 5.
1: Ela gosta de ficar nesse lugar. Ela onde tiver... uma área ali com telhas, madeira, essas coisas, ela gosta de ficar ali, porque ali tem alimento para ela. Aparece um rato, e a lagartixa, ela pega um calango. Então ela gosta desse ambiente. E é em cima de casa que ela mais gosta de ficar. Se ela tiver um jeito de subir, ela fica ali, ó, descansando. Ó, lá na roça eu já... Na época a casa não era forrada, quando acordei de manhã, que eu olhei pra cima, eu vi aquele negócio pendurado. Epa, que eu tirei um pulo da cama. Aí eu falei, vou forrar minha casa, tu é doido, não durmo mais nunca que eu não forrar.
0: Rapaz, se eu chegar em uma casa e olhar assim no telhado e ver uma cobra, é a última vez que o cidadão me viu. Eu tenho tão pouco medo de cobra, Luciano, que nós estamos falando aqui, eu todo assim, arrepiado, assustado, e olha aqui para o chão, porque sinceramente eu não gosto, eu tenho pavor. E um dia eu estava indo numa estrada, quando eu olho uma cobra, eu de moto, uma cobra, e a bicha suspendeu assim, ó, me falaram que ela estava numa cabeça de colher aí. Acho que tem essa cobra aí, né? Tem uma cobra chamada cobra cabeça de colher. O cara falou, cara, a bicha levantou e abriu a cabeça assim, rapaz, ó, esparramou assim a cabeça.
1: Tipo, falei, a Naja.
0: É, mais ou menos.
1: A Naja que levanta e...
0: É, mas aqui na nossa região tem, não.
1: Não, a Naja é africana. É,
0: aí o que aconteceu? Você acha que eu passei nesse caminho? Foi. Oxi, eu pinotei, irmão. Tchau e obrigado. Deus é mais um dia, ó. Eu tava saindo ali.
1: É aconselhável, Johnny, a pessoa de moto não passar por cima de uma cobra.
0: Eu me livre.
1: Porque dependendo do lugar que você passar, ela pode girar, rapaz, que já aconteceu morte, inclusive em Serrolândia, girar e picar a pessoa.
0: Teve um cara aqui de Piritiba que foi pra roça, tava retornando, e aí um cascavel na estrada, ele foi inventar de passar por cima. Ele não sabe se o cascavel, pelo intervalo, se o cascavel entrou, foi lá pra dentro do mato, ou se o cascavel ficou enganchado da moto. E aí, meu irmão, e o trovejo pra esse cara pegar essa moto? Ah, olha que situação, Deus é mais, viu? Deus me livre.
1: Não passar por cima. E moto? Oh, eu também não passo, não.
0: Olha, aí fora. Fazer um alerta aqui em Piritiba. Pessoal que faz caminhada ali para a região do aeroporto, muito cuidado ali naquela região, porque é uma região que tinha muito cascavel.
1: Era uns redutos ali.
0: Sim, diminuiu por conta da quantidade de construção, mas tem muito, principalmente ali naquela região ali onde tem uma parte de capim ali do lado do aeroporto, ali na rua ali próxima ao bar do Bigode. Quem mora ali tem que ter muito cuidado. Eu estava conversando com um morador mais ou menos há um intervalo de um mês, com Piaba, que ele tem uma residência ali, e ele me falando, rapaz, eu pedi pro cara limpar aqui, porque volta e meia aparece uns cascavel aqui. Então aquela região é perigosa. Ali onde era a casa de Ney Material, que hoje é o NEIP, essa mulher?
1: Sim.
0: Ali perto do Aidil. Eu tava saindo de casa ali, quando eu me deparei, rapaz, eu numa dafrazinha, aquela dafra preta, um cascavel atravessando. Só que a máquina tinha acabado de passar na... Que era, não era calçada ainda, não. E quando a máquina passa nas laterais, fica aqueles pedaços de torrão, né?
1: Sim, sim.
0: Eu fui inventar, parei a moto longe, fui inventar de pegar um torrão e jogar. Rapaz, esse bicho balançou, fez uma rodinha. Meu irmão, eu acho que eu quase caio no lugar. E ó, desapareci. Parece, Deus não, é
1: deixa
0: mais.
1: Deixa ele procurar.
0: Vai embora. Depois eu olhei de longe, ele desenrolou e fui andando. Você acha que eu passei lá no mesmo lugar? Aonde, rapaz? Deus me livre, lá ele.
1: Então tá aí, as pessoas, só para encerrar essa matéria aqui, de onde tiver alguma outra coisa aí, você pode colocar aí para os nossos ouvintes. Olha, depois da picada da jararaca ou do cascavel, que são as cobras mais peçonhentas, são as cobras mais venenosas aqui do nosso país.
0: Incluindo incluindo aí a coral verdadeira.
1: Coral verdadeira, a surucucu, que também tem nessa região. Região não, na região sul da Bahia, né?
0: Oh.
1: Olha, primeiro, os hematomas, dor intensa, inchaço, sudorese, taquigardia, náusea, vômito, diarreia, tudo isso é provocado, viu? Diarreia, alteração de sensibilidade, aumento de salivação e turvação visual. Você falou do aumento da salivação na
0: raiva.
1: Na raiva. Ela também provoca. O veneno dela provoca. Ou seja, a pessoa fica babando. Ó. E tem que ter muito cuidado, porque chega, o povo tem um ditado que diz que o mês de maio é o mês mais perigoso. Nós já passamos o mês de maio, mas só que agora está essa transição. Garoou de manhã, como a garoou aqui em Peritiba, aí depois o sol esquenta. Aí elas começam, ó, a andar, elas gostam de ficar na estrada, gostam de ficar no lugar limpo.
0: A mulher mandou uma foto aqui agora de uma jiboia mais ou menos uns 2,5 metros aqui na pista, aí nessa pista de Piritiba, Areia Branca. Sai lá ele, Osmar, Deus me livre. E aí ele, Osmar parou o carro e ficou filmando, e a mulher assombrada dentro do carro, que a mulher de, a esposa de Osmar tem fobia igual a mim. Eu tenho medo de cobra, lá é, longe de mim. Eu agora, cair entre uma bicha, tem uma malha bonita, agora eu tenho medo, viu? Misericórdia.
1: Ela é bonita e ela não é venenosa, né? Ela não é venenosa.
0: Vamos lá, vamos mais da picada dói. Lá ele, chega de falar de cobra, bora falar de esporte. Agora já vai ter alguma coisa aqui rapidez, Luciano, pra gente fechar aqui. Tem a Jaracuçu Maia de Cascavel, ela é a cabeça de colher, Deus é mais.
1: Ela tá incluída nas jararacas, todas essas. É a Jaracuçu Maia de sapo, sapo
0: chamado,
1: é
0: um
1: negócio assim.
0: Esquece,
1: todas
0: é braba, né?
1: São incluídas.
0: Esquece,
1: é braba. É braba também.
0: É, rapaz, é o que que esse miserável mandou um vaso de não sei o que aqui, cabo de ouvir a velha trabalho. Os caras estão falando de tudo na Maniçoba, viu? Estive lá na Maniçoba, mandar um abraço pra turma da Maniçoba. Estive lá na Maniçoba sábado, passei a tarde lá na Maniçoba, lá em Adenaílson, conversando com a galera e tomando um kisuke. E os caras falando de você lá, viu, cabo de ovelha?
2: Contra veneno aí, ó. Contra veneno. Picada de cobra e todos os insetos aí, viu?
0: Vai, macumbeira.
2: Eu tava cortando, eu cheguei atrasado. Mas boa tarde pra tu, mais o gatinho de mel aí.
0: Cabo de ovelha, vai pé embaixo. Bora lá, Luciano. Boa tarde, Alisson, aqui do programa do meio-dia. Valeu, valeu, rapaz. Cadê aqui? Tem mais gente aqui. Kel do Mel tem de cobra. A Corre Campo é conhecida como Pega Pinto. Você sabia disso?
1: É, que ela gosta, não tem os pintinhos.
3: Oi, todos os ouvintes aí no FM. Hoje aqui em Sumaré, amanheceu dando uma chuva boa. Nesse horário aí das 6 horas, 6 e poucas. Um pé d'água bom, danado. Não foi muito adiante, mas deu um pé d'água muito bom. E agora, no momento, estava ventando. Aqui no sítio Marialzinho. Valeu, Johnny. Oi, Johnny. As notícias não são boas. Não são boas. Hoje mesmo ouvi alguém. Mas quem é? Você não me falou ontem que não ia chover? Eu digo, rapaz, quem mais torce por chuva sou eu. Mas é as coisas, o que está acontecendo.
1: É, mas essa chuva.
3: Na nossa região. Pode dar uma chuvinha e pode o sol vir depois. Deus abençoe, meu pai, que isso é diferente. Valeu, João.
1: Hoje, eu olhei nas câmeras, né, aproximadamente umas 6 horas, e realmente estava chovendo. É ali no Sumaré, né, o sítio. Estava chovendo. Aí eu falei assim, ó, tá dando uma chuvinha lá. Quando eu cheguei, tirava a poeira. Da moto que passou, né? Assim que tirava, ficava a marca. Aí eu vou olhar quanto deu. Não deu 1 milímetro.
0: Pois é, rapaz. Deixa eu ver aqui, tem mais informações aqui, ó, quem chegou.
4: Oi, sim, boa tarde, tudo bem? Tô vendo aí a história das cobras. Você falando mais virou. É muita experiência, né? O tal da cobra.
0: Aí entende.
4: Ei, hoje é aniversário da Betina, viu?
0: Ah, sua netinha?
4: Deus abençoe a vida dela. E hoje também tem a Gilda, aqui do cantinho, e o Andrei Ferreira, aqui do Bagaceira. São aniversariante de hoje. Um abraço, um cheiro.
0: Valeu, Aline. Um abraço, minha querida. Parabéns aí a sua netinha, a Betina. Parabéns aí a Gilda e o Andrei. É, Gilda é a cunhada, né? Irmã do Gente Boa, João Machista, Turmina Algemada, Edivaldo, Velbiro. Aqui tá daquele jeito, ó.
5: Ó. Boa tarde, Jonas.
0: Boa.
5: Boa tarde, Biro. Tá falando, né, de roda aqui. Eu tomei 2 meropés no Itamar.
0: Você nem gosta.
5: Aí, com microfone não pode não, né, meu amigo? Mas a minha vida é assim, né?
0: Microfone com meropé não dá certo, não. Ah, e cadê aqui seu Arthur? Seu Arthur perguntou aqui, Biro, ó.
6: Juniano, essa previsão desse vento aqui é pra hoje, amanhã ou pra
0: quando? Essa previsão é pra hoje, viu, seu Arthur? Começou aí esse alerta à meia-noite e vai até a meia-noite de hoje. Iniciou aí com 200 cidades, mas depois da atualização, a mais ou menos intervalo de uma hora e meia, essa a quantidade de cidade diminuiu para 80, viu? Quisere. E vamos lá, seu Luciano, vamos falar de esporte aqui, rapaz, rapidez, deixa eu soltar logo aqui, que já atropelou aqui, viu? Liberar logo aqui.
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9: 1:06. 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
9: 1:07.
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0: Beleza bacana, seu Luciano Lopes de volta aqui com o nosso programa do meio-dia, segundo bloco, para fechar aqui o nosso programa do meio-dia de hoje, terça-feira gostosa. Vamos falar de esporte, mas antes agradecer a todos os nossos parceiros. 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Alô, B.A. e Mundo Novo, aquele abraço.
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0: Beleza, Luciano, vamos falar de esporte. O que é que tem de novidade aí no esporte?
1: Então, é municipal, a seleção de Pirá já bateu o martelo e irá participar mais uma vez.
0: Você falou de municipal, você tem aí as seleções do
1: interior? Não, que vai
0: da nossa
1: arbitral,
0: região?
1: O arbitral vai ser sábado. Entendi. Aí depois desse arbitral é que vai sair todas as seleções. Mas Ipirá já bateu o martelo e que irá participar. Depois de 3 anos,
0: então, Ipirá volta. Então, da nossa região, por enquanto confirmada, só Ipirá.
1: A competição tem início na abertura oficial no dia 16 de agosto, que é jogo único. Sempre assim, a federação pega o campeão, o último campeão, e joga e faz uma grande festa de abertura. 16 de agosto. 8 de agosto é o arbitral, que acontece em Salvador, é o intermunicipal. Copa do Brasil. Copa do Brasil hoje tem jogo decisivo, aliás, jogos decisivos, porque são dois. Hoje, dois da Deus a Copa do Brasil. Juventude e Atlético jogam às 19h30. O primeiro jogo foi 0x0. Tudo em aberto. Se houver qualquer outro tipo de empate, pênaltis.

0: o Superior Tribunal de Justiça Desportiva, inclusive aconteceu hoje pela manhã, o julgamento de alguns atletas que, principalmente o Maurício do Palmeiras, que deu a cotovelada no jogo da Copa do Brasil. Um jogo que aconteceu no Campeonato Brasileiro. Só para lembrar que o Maurício deu a cotovelada e não foi expulso. Ele acertou a cotovelada na cara do jogador do Vitória. Jogou isso, inclusive, no Barradão. Não foi expulso. O VAR não chamou para rever o cartão amarelo. E ele estava sendo julgado. Há pouco, quando eu saí para vir aqui fazer o programa, ele estava sendo julgado. Que ele pode pegar um gancho de 1 a 6 jogos. Agora eu faço a seguinte pergunta a você.
1: Como é o nome do atleta?
0: Maurício, do Palmeiras. Agora eu faço a pergunta a você. Tem que ser julgado é ele ou o VAR e o árbitro? Principalmente o VAR. Tem que ser julgado também. Porque eles estão errados. Porque o Maurício deu a cotovelada sim no jogador do Vitória. E no jogo de Remo e Santos, que foi sábado, teve o mesmo lance idêntico. O jogador do Remo, aos 28 minutos do primeiro tempo, deu uma cotovelada em Ananias, o zagueiro do Santos. Quebrou o nariz do cara. Quebrou o nariz. O cara jogou ainda há um tempo com o nariz todo enfaixado, com a cara parecendo um cara, o nariz de palhaço. Recebeu o cartão amarelo. É pra cartão amarelo? Não, é pra vermelho. E por que o VAR não chamou? E isso vem acontecendo no futebol brasileiro. Agora o jogador vai ser julgado também. Mas quem tem que ser julgado é o VAR, principalmente. É o árbitro. Vocês vão ser julgados pelo Superior Tribunal de Justiça. Porque, qual foi o VAR? Ele tá ali com várias câmeras. Ele tem ali um aparato tecnológico que ele sabe o que aconteceu. O ato não, é coisa rápida. Mas ele vê a pessoa sangrando, o hematoma. Ele, peraí, isso aqui não foi só. Ah, não, verifica qual dele. Ele tem uns pontos. Pontos que chamam os raios. Ô, fulano que tá indo, vá, verifica esse lance aí. O que aconteceu? Mas os caras se omitem. Não sei se ele vai ser punido ou não.
2: Já tenho informação para você.
0: Então vai lá, Johnny.
2: Maurício é suspenso pelo STJD, mas pena é convertida em advertência. Diniz foi absorvido. Vamos lá. Um dos principais envolvidos na polêmica aí de arbitragem entre Palmeiras e Vitória pelo Campeonato Brasileiro, o meia Maurício, foi julgado aí pelo STJD hoje, devido à cotovelada desferida no zagueiro Kaká. O jogador do Verdão havia sido punido com uma partida de suspensão, mas a pena foi convertida em advertência, por ser réu primário, segundo informações, por ser réu primário e não desfalcará aí a equipe. O palmeirense havia sido aí denunciado no artigo 254, 254 do Código Brasileiro de Justiça Desportiva, que trata aí de jogada violenta e prevê suspensão de 1 a 6 jogos. No mesmo julgamento, seu Luciano, foram definidas as penas de Luan Cândido e Kaká, ambos pegaram um jogo de gancho. O Vitória foi multado em R$10 mil por infração do artigo 191 do TJD, que pune aí quem deixa de cumprir ou dificulta o cumprimento de obrigação legal, atos normativos aí de entidades desportivas ou regulamento de competições. O presidente do clube baiano, Fábio Mota, foi absolvido pela maioria dos votos. O tribunal também julgou o técnico Fernando Diniz, do Corinthians, pelo tapa na mão do volante Jadson na partida contra o Atlético Paranaense pelo Brasileirão. O técnico não recebeu nenhum tipo de punição. Tá aí.
0: Me desculpa, esse Superior Tribunal de Justiça, uma palhaçada.
2: Eu concordo com você.
0: É uma palhaçada. O Superior Tribunal de Justiça Desportivo, uma palhaçada, isso aí, esse julgamento. O Luan Cândido do Vitória tem que tomar era um gancho muito mais, porque ele saiu fazendo um gesto que o juiz estava roubando, chamando o juiz de ladrão. Ele tem que tomar um gancho.
2: Por mais que o juiz não estava errou, vendo a partida, aí é um desrespeito, né?
0: E aí, o jogador do outro jogador do Vitória aí, que eu esqueci o nome aí,

0: tem que ser suspenso, é um jogo mesmo. Foi uma jogada meia brusca, ele suspendeu o pé e acertou o jogador do Palmeiras.
1: Luan Cândido e Kaká.
0: É, Kaká. Tudo bem, aí concordo. Agora o Luan Cândido tinha que tomar um gancho. E Maurício, pra que julgar Maurício se não foi julgado dentro de campo? Se não foi julgado pelo VAR, que seria uma suspensão. E se Maurício é expulso, o jogo poderia ser outra coisa. Se Maurício é expulso, o Luan Cândido não ia ser expulso, porque o Luan Cândido fez gestos, porque estava sendo roubado, que tinha que tomar um gancho grande e não um jogo só. Quer dizer, esse Superior Tribunal de Justiça é uma palhaçada, viu? Seus juristas, seus entendedores de futebol, tem que separar o joio e o trigo. Saber quem foi de propósito e quem não foi. Agora, Maurício não tinha que ser julgado. Ele tinha que ser julgado se ele fosse expulso. Mas o VAR o absolveu, o juiz o absolveu, por que julgá-lo? É, são coisas do nosso futebol, infelizmente, viu? Cada dia ficando pior. Por hoje é só, obrigado a todos vocês e até amanhã, se assim nosso bom Deus permitir. Fui, obrigado, Johnny.
1: Beleza, valeu, seu Luciano Lopes, um abraço a você, um abraço a todos. Amanhã tem mais programa do meio-dia, volto daqui a pouquinho no Show da Tarde.

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1: 1:18.
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1: 2:05.
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1: 2:06.
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1: 2:08.
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1: 2:10.

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1: 2h34.
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1: 2h36.
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1: 2h37.
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1: 2h38.

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0: 3 e 1.

0: 3 e 2. 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
0: 3 e 4.

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3: 3 e 6.

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Quem dá esforças à noite vê o sol nascer então. Ok. Então nós vamos receber o sol com palmas. E nós vamos cantar pro sol assim, ó.

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Muito bem, Aimoré FM, voando livre com sucesso. Boa tarde, galera. Obrigado pelo carinho da companhia, né? Pediu de ovo, tá ligado. Olha, vamos levar aí para você, a partir de agora, muita programação legal. Lembrando que a partir das 6 da tarde tem para você o seu Top Brega, o programa mais brega da sua Aimoré FM. 5h17. Michael Jackson, One Day in Your Life. Um dia em sua vida. Boa tarde.

Muito bem, tá aí, saudade bonita, saudade no tempo certo com Peter Cetera, hein? E Agnetha, na bela canção I Wanna Take Forever Tonight. Eu quero que seja eterna essa noite. Oh, que romântico, né? 5 horas, 30 minutos em Peritiba, 5h30 daqui a pouquinho. Top brega, galera, fique ligado na melhor 96 FM. Rádio Táxi, Eva.

Muito bem, tá aí Saudade Colegião Urbana e a Bela Teatro dos Vampiros. A Lucimone também ouvindo a gente, aquele abraço, um abraço pessoal da Arlade, da Lagoinhos, pessoal dos Angicos, aquele abraço, né? Obrigado pelo carinho da companhia, vamos juntinhos até às 7 horas da noite. Lembrando, daqui a pouquinho tem Top Brega. Phil Collins e a Bela, Do You Remember? Você se lembra? Alô, galera lá do Grupo Pimenta ouvindo a gente. Boa tarde, né?

Muito bem, tá aí para você, Saudade com Geraldo Jolen e a Bela no Morbo Liros. Alô, Narubi, alô, Léo. Galera lá de Porto Feliz ouvindo a gente, boa tarde, né, Márcia? Eita aí, hein, Roberto Carlos. Alô, Tony do Caminhão, lá em Miguel Comon, hein? Lua Nova. 5h45, hein?

0: Muito bem, tá aí, saudade bonita. Eita, essa música fez sucesso com Rick Astley e a bela Home in Your Arms. Aimoré FM voando livre com sucesso. Valeu, galera. Daqui a pouquinho tá Brega Lô, Suzy, Lutico de Manguinhas. Risalva, galera de Itapuã, Cabeção, Stacy, né? Rosana, seu Nu, Dona Givalda, né? Todo mundo me ouvindo aí. Obrigado pelo carinho da audiência. E os Mangalôs, daqui a pouquinho, aqui em Peritiba tem Top Brega, né, galera? Obrigado pelo carinho da companhia.
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3: Eita, meu povo, boa noite, Piritiba, boa noite, micro-região, obrigado pelo carinho da companhia no ar, o seu Top Brega, o programa mais brega da sua Aimoré FM, agradecendo o carinho, a companhia do povo de Miguel Comum, a galera de Baixa Grande, né, Ivo, todo mundo ligadinho, alô, dona Xandinha, boa noite também pro povo lá do Morro do Chapéu, Cláudio, Fátima, todo mundo ligadinho, a galera de Mira Serra, Feregosos, a galera também lá do povoado de Flores, eita, nós, é meu povo, aquele abraço, a galera do Maçambão, ponto do Maçambão, Cantinho, eita nós, boa noite galera de Vaza do Poço, Vaza da Roça, Lolaís, a galera lá do povoado de Barracas ouvindo a gente, né galera, boa noite, olha, em nome de quem, em nome da Super Pomada Nova Mistura, melhor pomada do Brasil, faça como o povo 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Lá no Poço Bonito, pessoal da Bananeira, dos Macacos, né, Mira? Galera de Pé de Serra, boa noite. Também em nome de quem? 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
2: Boa noite, Jesus.
3: Ah.
2: Sou Jade.
3: Nós sabemos que é você, Jade, lá. E meu programa é bom ou é ruim?
2: Nota mil.
3: Hã?
2: Mil.
3: Tá vendo? Nota mil, viu, galera? Oi? Ô Zé, canta tua aí, vá!
4: Hoje o seu Santana, vou lhe dizer, hoje o seu Santana, eu vou lhe falar. 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De noite você vai fazer o Top Brega, vai botar pra arrombar. Aí.
3: Tá vendo, dona Suzanete, família, alô, caceta, galera dos Angicos, tá ligada, neguinho também tá ligado lá, né não, vovó Bizu, é massa, matadeira de galinha.
5: Boa noite, acabei de matar a galinha agora.
3: Olha a alegria que ela fica, rapaz, coitada das galinhas, né, rapaz, 6 e 4, bora!

Ah, é demais. Criança é demais, né? Amo essas crianças minhas, meus netos, hein?

0: Eita, rapaz, manhinha do brega joga duro, hein? Rapaz, pensa que a mulher canta. Eita, é não, Sandra também, tá ligado, Irian, boa noite. É, Bia, Dona Cris, lá na Baixa Verde, tá ligado, tá todo mundo ligado, né? O Binho lá na galera da Ladeira Vermelha, todo mundo ligado. Ah, eu tô muito afim de mandar alô, não é? Bora! Olha, às 6h17, meu filho. Alô, Dona Antônia, alô, Léo, a galera lá de Bitu ouvindo a gente. Obrigado pelo carinho da sua companhia, né, Zé? Vamos adiantar o serviço, rapaz.
1: Bota pra torar, Gil Santana, Gil Santana. Você bota pra arrombar, pai. Você é o cara retado. Fala o Sandro Chapéu, ele dona nota 10.
0: Obrigado pela nota, Zé, rapaz. Cadê?
2: Ah. Tchau, um abraço.
0: Ah, outro.
2: Oi, Gil Santana, aqui é Caio de Panotinho.
0: Muito bem.
2: Que calor é esse? Zé já ferveu leite?
0: Não, tu tá sendo calor, é, Yasmin? Rapaz, um frio desse.
2: Antes disso, que calor é esse? Zé já ferveu leite?
0: Ah, não. Zé ferveu leite, não. Zé ainda tá ocupado, né? Opa, lasqueira. 6h18. Bora! Rapaz, deixa eu ver aqui quem tá na linha. Diego Pedro tá ligado, seu Ferreira tá ligado, né? Thalita, sua esposa, todo mundo ligado. Paulina Espiaba tá ligado, Luizão tá ligado, Vera tá ligado, deixa eu ver aqui quem mais. Boa noite, Santana, um alô pra mim aí, pra Neném, seu Hermes lá na Vila. E não perde seu programa, hein? Rapaz, qual é a Vila do Coelho? Logo do Cajueiro tá ligado, Ana Alda tá ligada, Geltão do Sítio Machista tá ligado, Risalva tá ligada. Bora, Zé, vai adiantar pagar esse porra aqui, né? Depois a gente bota áudio, bora! Olha, 6h18, bora, galego dos teclados, da Rocha, vá! Alô, Zé do Rádio, tá ligado? Dadai tá aí, rapaz? Ei, Dadai, velho, coitado do Dadai, né, rapaz? Tá largado, ei, paixão, lagoa, tá comendo água da desgrama.
3: Galego do teclado.
0: Rapaz, eu conheço uns três cabos aí que tá largado a mulher, viraram alcoólatra anônimo, bebe escondido e aberto também. Eita, nossa! Larga essa vida, meu filho, que não vale a pena. O povo tem mania de sofrer por quem não sofre por a gente. Tem que sofrer por quem sofre por a gente, rapaz. Quem não sofre, já viu, né? Homem! A fila anda! 6h19.
3: Zé Cláudio, só o

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0: Eita, Violão de Ouro, nós lembra de quem? Encontro de Casais em Angico de Mairi. Eita, Angico dos meus sonhos. Deixa eu botar os áudios aqui que o povo mandou e deixar os últimos que estão chegando por último, porque senão não toco a música. Fala!
1: Boa noite, Gil Santana. Que é Sandra. Quer uma música de Cristiano Neves ou Amado Batista? Qualquer uma. Aparecendo pra minha mãe Terezinha, minha filha Cauane, minha filha Maísa e todos que estiver ouvindo.
0: Tchau, obrigado. Alô, galera de Itapira, lá da Rua do Meio. Ô, Jadila. Boa noite, Jadila. Fala, Aldo Matos.
2: Boa noite, Gil Santana. Aí, como é que está? Como foi de festa? Passa uma música aí pra gente ouvir. Preço pra todos aí da rádio, você. Um abraço, fica na paz. Aldo Matos aqui de Itapira, Mutá.
0: Muito bem, Marcelão, lá de Miguel Comum. Alô, seu Pupu. Alô, Neide Góes. É, seu Pupu, rapaz. Esposa Neide Góes tá ligado. Me aguarde, viu, seu Pupu. Final de semana, tô por aí bater perna lá em Miguel Comum, né, meu filho? Não, Tamires, lá da Serra Branca também tá ligada, né, Tamires? Boa noite, Tamires, o povo da Serra Branca. Léo, de Bitu. Léo não sai de Bitu. Ele, dona Tosa, fica socado lá dentro. Fala, Marcelo.
3: Boa noite, Gil Santana, meu amigo. Aqui quem fala é Marcelão, aqui da Fazenda Barreiro, município de Miguel Comum. Eu morava aí pra Cesário, Baiuquinha, pra você, Cachorrinho de Bengo, Perna Malanda, Jaiutão, todos aí dos Boi, Santa Terezinha, Palmeira, aqui do Beijo Grande, Miguel Comum, Macaúba, Darlene Tanque Novo, Zé Marinho Família em Tanque Novo. Vamos aqui comendo um feijãozinho aqui com carne dentro aqui, feijão novo. Chega pra cá. Passa a música pra nós aí de Cristiano Neves aí.
0: Final de semana eu tô por aí. Se tiver feijão, nós come. Não é não? É! Olha, se Deus quiser, né? Ó! Ô, Maurinha! Tu vai, Maurinha? Maurinha não é brincadeira não, viu? Aí o Luciano tá ligado. Alô, Dadu, alô, Neto, alô, Carinho, Lilião, o povo tá ligado. Ei, rapaz! E mandou alusão também pra Bal, Dona Lio. Todo mundo ligadinho. Olha! 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Rapaz! Câimbras! 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E mocinha do bar, viu, Perna Malandra, na Suzana, Ayla, Joana, as minhas tá ligada. 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Vixe, chegou 300 áudios ali. Não, gente, tem a dó, né? Aí o programa vai pro Beladé. Por isso que eu não gosto de botar áudio. Eu gosto de tocar música. Você bota áudio, aí enche de áudio. Aí o programa não toca a música. Vamos mesmo, bora embora. O povo quer ouvir a música, né? Não, Juninho Play. Bora!
4: Oi, Renan, eu sou da fazenda.
0: Não, devagar, que aqui eu aumentei a velocidade. Essa velocidade aqui é pra Risalva. Bora!
4: Oi, Renan, eu sou da fazenda. Coloca. Ai! Santa Maria, coloca aí. Lugar de Lênio Baby. Ah, mãe.
0: Ué?
4: O quê?
0: É o quê?
4: Ela vai passar. Boa noite, Gil Santana. Quanto tempo?
0: Tem um tempão.
4: Bota a música do Piruliro, baby.
0: Eita, rapaz.
4: Santana.
0: Oi.
4: Meu nome é Lorena.
0: Ah.
4: E bota a música do Little Baby aí pra eu.
0: Tá tudo ligado aí, fica só ouvindo.
4: Oi, Gil Santana. Canta a música do Iru Iru Baby.
0: Não enjoa não, é? Aí a cantora Jada que vai cantar agora.
5: Boa noite, Gil Santana. Boa noite, vovó Bizu. Sou Jada.
0: Ah.
5: Coloca a música do Iru Iru Baby.
0: Como é essa música que eu não conheço?
5: Iru Iru Baby. Haha. Tem um dinheirinho na bolsa.
0: Muito bem, alô Tati, lá em Capim Grosso, tá ligadinha, boa noite Tati, Julião no, lá em Novo Holanda, Nivaldo no Alto Capim, Maracujá, qualquer hora aparece por aí também, né? Homem!

0: Pronto, tá aí, Little Baby, rapaz, gurizada, pega no meu pé, velho. Onde eu chego, né, Yasmin? Já fica meninada me cobrando. Ah, vai tocar pelo Little Baby hoje, não sei como. Criança não enjoa. Né, não, nós de Belém? Então tem que aguentar Little Baby até umas horas aí, viu, meu povo? É, rapaz, Little Baby, né? É, velho. Outra, você sabe quem gosta de Little Baby? Os velhinhos. Rizalva de Itapuã, que tá veinha. Quando toca Little Baby, esse cara fica se requebrando pra lá e pra cá. Little Baby, é, coitada de Rizalva, né? Ah, ali tem Janeiro. Rizalva é do tempo da... que inventou o telefone. Né, não, Rizalva? Olha, cadê Cole, Gabriela lá em Itabira Montada, tá ligado? Ângela na Ponta d'Água mandando um alusão pros parentes e aderentes. É. Não é não, Tamires? Ah, pai, cadê Jade lá?
1: Boa noite, Santana.
0: Ah.
1: Sou Jade, mano.
0: Sim. E o meu programa é bom ou é ruim?
1: Seu programa mata mil.
0: Tá vendo o tic-tac? Mil, mil. Deixa eu mandar um alusão pra dona Nilde, rapaz. Não perde meu programa, né, dona Nilde? É, rapaz, olha uma menininha aqui, ó. É, ô Normede, como é o nome dela, Normede? Olha dançando Pirulito Baby, a mãe mandou o vídeo aqui, tá vendo? Pois é, rapaz, como é o nome dessa menina bonita? Parece uma princesa. Eita, filha da Normede. Bora, cadê Dodge? Bora, Dodge. Fala, senão não toco. Ô,
2: galera de Piritiba, quem fala aqui é Dodge. Quero mandar um abraço pra todos vocês. Também o nosso amigo Gilson Santana, do programa Top Brega. 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
0: Ô Clarice, também da Lagoa do Milho, tá ligada.
3: O Celesteiro.
0: 6h45, boa noite, meu povo em toda a região.

0: Muito bem, Cristiano Neves, amor ioiô, tá vendo? Eita lasqueira, rapaz. Edivaldo Gomes tá ligado. Isso aí eu não boto nem no ar. Tá comendo uma água.
1: Um beijo pro meu pai e minha mãe, Gil Santana. Até amanhã.
0: Até. É Clarice?
1: Eu tô aqui escutando Tiluriru Baby.
0: Canta aí.
1: Tiluriru Baby. Ahá. Tiluriru Baby. Ahá. 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
0: Oh, e cantou bem, tá vendo, Jadila? Você já arrumou uma concorrência, viu, Jadila? Rapaz, jogou duro aí, viu, rapaz? Pois é. E tem também, rapaz, ela, olha ela aqui dançando, tá vendo? Rapaz.
2: É Emanuele.
0: Muito bem, Emanuele. Pois é, tem que ir um dia que eu for nos Angicos passar lá na Lagoa Mirim pra ver Clarice, conhecer Clarice. Não é não? É, Yasmin, eu já conheço, falo conhecer Jadila, aí só quando eu fui em Itapira. Não é não, Jadila? Dá um pulinho lá, rapaz, Jadila, essa Jadila não é brincadeira não, viu? É... 6h51, vixe, bora com a manhã do brega? Ei, peste, vou tomar um agora, Ave Maria, um copo d'água.

Eita, não, né? Essa música de Lelito, Zelinho Alves foi curta demais, rapaz. Ô, ninguém pra melar o bico, né? Não? Eita, não, vou tocar o que agora? Rapaz, tanta música boa. Né, não? Meu primo Valdir, a galera lá de Itapeipu ouvindo a gente, boa noite. Bora, Madão, bora, rocha, lá, vida cor-de-rosa.

0: Então, não, peraí que vamos tocar ela todinha pra encerrar o programa, né? Edivaldo lá, Maria Branca. Alô, Zé Paulo, lá no Tingui, tá ligado? Boa noite, Zé Paulo. Obrigado pelo carinho da companhia. Deixa eu botar o áudio aqui do cara. Ah, meu jovem. Bora, ligeiro.
1: Sandana, aqui o Edmar aqui de Catalão de Goiás. Gostaria de ver o Manzinho com o Hilton Vargas, homem da lua aí. É, gostaria de oferecer pra minha mãe Palmeirinha D, pra minha irmã também Edileu, o Sidney, o Joseano, pra o Bila lá no França, lá minha filha Samires, pra Edivan Eus aí na fazenda da Imoré FM também, né? Pra o Edinei lá em São Paulo, o Adriano que tá na escuta também lá em São Roque lá. E pra todos os ouvintes da Imoré FM, né? Aí quero desejar um feliz aniversário pra minha irmã Edcleide aí. Beleza? Que eu.
2: Parabéns, parabéns, parabéns pra você.
0: Muito bem, galera. Eu tô de volta amanhã de manhã, às 5 da manhã, hein? Rapaz, esse calor. É, meu filho, é um país aí com mais de 40 graus, 46 graus de calor, é, pai? Pois é, pois é, pois é. Fim dos tempos, é, meu povo? E o povo dizia, quando era domingo, assim, o mundo se acabou a primeira vez de água, agora é de fogo. E pelo visto, o homem tá acabando com tudo, natureza já acabou, ozônio, as matas desmatando tudo, acabando com os rios, acabar, pai. O fim desse mundo é triste, mas por causa do homem, né não? É. Agora fui. Tchau. Daqui a pouquinho eu volto ao Brasil, hein?

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1: Alertas ao consumidor.
2: Quem conversa com a gente sobre isso é a secretária de Prêmios e Apostas do Ministério da Fazenda, Daniele Correia.
3: Você tem aposta não é investimento. A outra é apostar pode causar dependência. E uma questão de que apostar faz você perder dinheiro. Então é justamente nessa perspectiva, seja da saúde mental, seja da saúde financeira.
1: Crimes no ambiente digital.
2: Operações identificam grupos envolvidos em crime de ódio e incentivo à violência. Márcia Fernandes.
4: O Laboratório de Operações Cibernéticas atuou na análise de evidências digitais e na articulação entre as forças de segurança envolvidas.
1: Hoje, na apresentação da Voz do Brasil, Luciana Vasconcelos e Luciano Seixas.
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1: Foram realizadas duas operações para desarticular grupos criminosos que utilizam plataformas digitais para disseminar violência e propagar discursos de ódio.
2: As operações foram executadas em conjunto com as polícias civis de diferentes unidades da federação.
1: E os resultados foram apresentados hoje. Os detalhes você vai ouvir agora na reportagem de Márcia Fernandes.
4: A operação Rede Interrompida da Polícia Civil do Distrito Federal apura a existência de uma organização extremista que utilizava comunidades do aplicativo Telegram para planejar atos violentos e disseminar conteúdos preconceituosos contra determinadas raças, religiões e também contra mulheres. O diretor de Operações Integradas e de Inteligência do Ministério da Justiça e Segurança Pública, Anchieta Neri, destacou algumas das medidas adotadas.
5: A partir dessa articulação, a gente teve medidas de busca cumpridas em 8 estados da federação. A gente cumpriu algumas medidas de internação provisória e um mandado de prisão. O que se investiga ou o que se apurou não diz respeito meramente a opiniões, mas sim à própria intolerância e planejamento de atos severos de violência. Por isso, havia a necessidade de uma atuação rápida para que a gente não tivesse a possibilidade de ocorrer qualquer sinistro.
4: Já a Operação Lívia investigou uma rede criminosa que utilizava de plataformas virtuais para atrair adolescentes e incentivá-los à prática de violência. A investigação foi conduzida pela Polícia Civil de Mato Grosso do Sul, após a morte de uma menina de 13 anos. A secretária nacional de Acesso à Justiça, Sheila de Carvalho, comentou que a operação conseguiu impedir outros crimes.
6: A operação permitiu evitar que mais uma menina fosse vítima, que já estava mapeada para isso acontecer nos próximos dias. Então, esse esforço integrado que a gente tem realizado é para manter as nossas mulheres vivas.
4: Nas duas operações, o Laboratório de Operações Cibernéticas atuou na análise de evidências digitais, na identificação de conexões entre investigados e na articulação entre as forças de segurança envolvidas. O ministro da Justiça e Segurança Pública, Wellington César Lima e Silva, destacou a importância do trabalho integrado.
7: Nós temos um fluxo de cooperação permanente com a Polícia Federal, com as polícias civis dos diversos estados, com os ministérios públicos dos diversos estados, com os diversos órgãos de inteligência. Esse tipo de colaboração possibilita uma atuação integrada e qualificada no combate a esses crimes.
4: As investigações permanecem em andamento para análise do material apreendido, a identificação de outros envolvidos e a responsabilização dos investigados, conforme o avanço dos respectivos inquéritos policiais. Lembrando que os casos de violência contra mulheres podem ser denunciados pelo Ligue 180, que funciona 24 horas por dia, gratuitamente. Reportagem Márcia Fernandes.
2: E estão abertas as inscrições para o curso Gestoras em Rede, voltado à formação de gestoras estaduais e municipais que atuam com políticas públicas para as mulheres.
1: A capacitação é gratuita e será realizada de forma online.
8: Estão abertas as inscrições para o curso Gestoras em Rede, formação em gestão de políticas públicas para as mulheres. A iniciativa é destinada a gestoras estaduais e municipais responsáveis pela elaboração, coordenação e implementação de ações voltadas à promoção dos direitos das mulheres. O curso é gratuito, tem carga horária de 96 horas e vai ser realizado com atividades online, ao vivo e também em formato assíncrono. A formação integra uma estratégia nacional de fortalecimento da gestão pública e de cooperação entre União, estados e municípios. O objetivo é oferecer instrumentos para planejamento, execução, monitoramento e avaliação das políticas públicas, além de criar uma rede permanente de troca de experiências entre as equipes que atuam nos organismos de políticas para as mulheres. Ao final do curso, as participantes devem elaborar diagnósticos e planos de ação voltados aos próprios municípios e estados. Para se inscrever, acesse gestorasemrede.com.br. Claudimário Carvalho, para a Voz do Brasil.
1: As propagandas e publicidades sobre apostas de cota fixa, as chamadas bets, passaram a ter novas regras voltadas à proteção aos consumidores.
2: Elas estabelecem, entre outras coisas, limites sobre o que pode ser dito nessas propagandas, responsabilização solidária de quem veicula as publicidades e proteção às crianças e aos adolescentes.
1: Além disso, as propagandas de bets terão também que exibir mensagens de alerta sobre os riscos envolvidos nas apostas.
2: Sobre tudo isso, nós conversamos com a secretária de Prêmios e Apostas do Ministério da Fazenda, Daniele Correia.
1: Eu e Mariana Jungmann também falamos com ela sobre saúde e bets. Acompanhe.
9: Secretária Daniele Correia, muito bem-vinda à Voz do Brasil. Vamos falar um pouco sobre essas duas portarias que regulam a publicidade sobre as apostas de cota fixa. A gente pode traduzir que é uma regulamentação sobre as propagandas de bets, assim, para ficar mais claro para o nosso público. E o que, que estabelecem essas portarias?
10: Bom, obrigada. Para a gente é sempre importante aqui na Secretaria de Prêmios e Apostas ter a oportunidade de tratar sobre o tema. E, de fato, quando a gente está falando dessas duas portarias, as portarias mais recentes aqui, a gente está falando desse universo de publicidade, propaganda e ações de marketing nesse mercado de aposta de cota fixa. Acho que é sempre importante dizer que esse mercado de aposta de cota fixa é um serviço público, né? E a lei, a 14.790, é a lei que traz ali a regulamentação e traz ali diretrizes legais na implementação não só desse tema de publicidade, mas diversos outros temas. E a nova portaria interministerial ali, a 73, ela traz ali, reforça alguns conceitos, acho que amplia ali a questão da proteção ao consumidor apostador, mas também traz ali a distribuição da responsabilidade solidária em todo esse veículo de comunicação, de divulgação, seja pessoas físicas e jurídicas, nesse mercado de apostas. E a gente tem uma outra portaria que altera a portaria que trata de jogo responsável, que trata dessas obrigações também legais que os agentes operadores precisam cumprir entre publicidade, ações de marketing e propaganda, que é justamente as frases de advertência, né? O 18+, e foi importante para a gente ali trazer e clarificar sobre o tema.
1: Essas frases de advertência, né, que vão ter que conter nas publicidades, elas devem dizer o quê? E que tipo? E por que que esse tipo de mensagem é importante, secretária?
10: Bom, as frases é: o Ministério da Fazenda adverte. E aí você tem: aposta não é investimento. Essa é uma das frases. A outra é: apostar pode causar dependência, né? E uma questão de que apostar faz você perder dinheiro. Então, é justamente nessa perspectiva, seja da saúde mental, seja da saúde financeira, do endividamento.
1: Ainda falando das mensagens, ela tem um tamanho mínimo, né? Ou seja, tem que estar num formato legível, facilmente visível, né, para o consumidor.
10: Exatamente. A gente traz ali, e aí, de novo, né, a necessidade de que eles estejam ali num tamanho mínimo de 10%. E a gente reforça, inclusive, nessa nova portaria, que eles precisam estar de uma maneira horizontal, né? Porque muitas vezes, né, tornar essa frase de uma maneira muito mínima e verticalizada dificulta até a leitura por parte, né, da sociedade.
9: Escondendo a frase.
10: Exatamente.
9: Né?
10: Então, a necessidade de se ter isso de maneira legível, né, num contraste visual ali também, né, você ter um fundo ali que a pessoa consiga ler. E eu acho que são todas essas informações que são importantes.
9: Agora, um outro ponto importante dessa nova regulamentação sobre a publicidade de jogos é que ela passa a responsabilizar também quem faz a propaganda, né? Quem veicula a propaganda. E aqui a gente está falando, inclusive, dos influenciadores digitais, secretária, dos veículos de comunicação, e aí enxergando os influenciadores digitais também como uma espécie de veículo de comunicação, é isso? O que está previsto nessa responsabilização?
10: Sim, a ideia é a portaria, ela traz isso, tanto voltado para pessoas físicas quanto para pessoas jurídicas, né, que veiculem, que distribuem, que impulsionem, né, que propaguem, não só a questão das bets ilegais, aí eu acho que é importante também, né, você ter essa responsabilização, porque quando você está falando de um ambiente ilegal, você não tem essas ferramentas à disposição daquele consumidor, daquele apostador, então, né, você fica muito mais frágil no desenvolvimento de riscos e de transtorno de jogo e do endividamento, então elas não precisam cumprir as regras e também no processo, né, de junto com as operadoras legalizadas, mas no processo de cumprir o que está dizendo ali a lei, né, no sentido e das portarias, reforçado agora pela portaria interministerial, no sentido de que o jogo, ele tem restrições na sua publicidade. Você não pode dizer que o jogo ele substitui a renda, você vai ficar socialmente aceito, né? Você é mais bonito porque você joga. Então, a própria proteção que a gente comentou aqui, né, da criança e do adolescente, então você não pode veicular a publicidade para a criança, né? A criança não pode ser alvo da publicidade, ela não pode estar na publicidade. Então, eu acho que a distribuição da responsabilidade aí, eu acho que é importante, né, nesse mercado.
1: Secretária, esse tipo de regulação sobre a publicidade deve ter efeito para reduzir a quantidade de apostas, né? Especialmente nos casos de compulsão, não é isso?
10: A ideia é justamente isso, né? Se você está num ambiente ou no mercado onde você está falando de entretenimento, né? E quando isso passa, isso não é mais um entretenimento, isso não, você está colocando aquela pessoa em risco, né? Então, de novo, essa é uma série de mecanismos que eu acho que é importante, né, colocar à disposição. E aí eu queria ter a oportunidade aqui para dizer que a gente lançou no final, obviamente, o Ministério da Fazenda, junto com a SPA, isso já estava na agenda regulatória, a gente lançou a plataforma centralizada de autoexclusão. Então, hoje, se um cidadão ele não quiser apostar, ou ele não quiser estar nessa atividade, ou, enfim, estar nesse mercado, ele pode utilizar essa plataforma, onde você fica auto-excluído de todas as plataformas autorizadas pela SPA em âmbito nacional. E aí você pode dizer se é por um prazo determinado ou por um prazo indeterminado. Então, você pode se auto-excluir por um mês, por 3 meses, por 6 meses, por 9 meses, por 12 meses... ou indeterminado. E lá você pode dizer o motivo também. E a gente percebe que um dos principais motivos é justamente a perda de saúde, de controle mental, né? Então, acho que, de novo, essa é uma outra ferramenta também à disposição de qualquer pessoa da sociedade, obviamente, né, que queira utilizar. E a gente traz ali uma série também de outras questões, como ferramenta de autoteste da saúde, autoteste financeiro. Enfim, são todos os mecanismos e ferramentas nessa questão do jogo responsável.
9: É importante aqui a gente lembrar também que quem tiver identificando que tem problemas de saúde mental relacionados à questão do jogo deve procurar ajuda,
10: sim,
9: né, secretária?
10: Exatamente.
9: E aí dentro do SUS a gente tem possibilidades, sim, de acompanhamento e de tratamento, né?
10: Exatamente. A gente tem um acordo de cooperação técnica com o Ministério da Saúde, que é um grande parceiro. A gente, ano passado, começamos com um grupo de trabalho interministerial, junto com o Ministério da Saúde, Ministério do Esporte, a Secretaria de Comunicação Social, justamente nesse trabalho de se pensar, né, quais são as ferramentas. Porque quando você tem identificação de que você tem um risco, né, ou desenvolvimento de um potencial risco ali, você também precisa procurar caminhos. Então, o SUS, ele desenvolveu ali, ele fez um trabalho junto com toda a rede de colaboradores, não só da Unidade Básica de Saúde, mas também do próprio CAPS, né, na formação, né, no desenvolvimento da capacitação dessas pessoas, no recebimento dessas pessoas, na identificação dessas pessoas. Também fez ali um teleatendimento, então eles construíram, desenvolveram um teleatendimento voltado para essa parte de transtorno do jogo, de identificação, e o desenvolvimento ali de

0: Temos o Sistema Único de Saúde oferece ajuda para quem enfrenta problemas relacionados a jogos e apostas.
1: O serviço de teleatendimento em saúde mental teve início em março e, a partir de hoje, oferece 100 mil acompanhamentos por mês.
0: O atendimento é remoto, sigiloso e pode ser o primeiro passo para o acesso à rede pública de cuidados.
2: Segundo o Ministério da Saúde, mais de 25 milhões de pessoas fizeram apostas em 2025. Desse total, cerca de 4,4% apresentam dependência de jogos, condição que pode causar prejuízos à saúde mental, às finanças e às relações pessoais. Alguns sinais podem indicar a necessidade de buscar ajuda, como o aumento do tempo ou do dinheiro gastos com apostas, preocupação constante com jogos e mudanças no sono, no humor, na rotina ou nos relacionamentos. O Sistema Único de Saúde oferece atendimento sigiloso para pessoas que enfrentam esse problema. O serviço funciona como porta de entrada para a rede de atenção psicossocial e disponibiliza orientação, acompanhamento profissional e apoio também aos familiares, como explica o ministro da Saúde, Alexandre Padilha.
3: Então, além de abrir a porta do cuidado individual, de quem sofre com vício e dos seus familiares, a gente está abrindo uma outra porta, que é ter um diagnóstico cada vez melhor do problema, para ter ações cada vez mais preventivas, regulatórias.
2: Para acessar o atendimento remoto, basta entrar no aplicativo ou na versão web do Meu SUS Digital, fazer login com a conta gov.br, acessar a área de mini-apps e selecionar a opção Problemas com Jogos de Apostas. Em seguida, o usuário responde a um autoteste que auxilia na identificação do tipo de cuidado mais adequado. Quando o resultado indica risco moderado ou elevado, o encaminhamento para o teleatendimento é feito pela própria plataforma. Nos demais casos, são apresentadas orientações sobre os serviços disponíveis na rede de atenção psicossocial. De acordo com o Ministério da Saúde, o serviço remoto teve início em março e passa a oferecer 100 mil atendimentos mensais, explica o diretor do Departamento de Saúde Mental, Marcelo Quimate Dias.
4: Então, nessa primeira ação, nós tínhamos uma média de mais ou menos uns 600 atendimentos por mês. Tivemos uma procura muito grande e, a partir de agora, a gente vai passar a oferecer até 100 mil atendimentos por mês.
2: Quem preferir, também pode procurar atendimento presencial em uma unidade básica de saúde. No local, a pessoa e seus familiares recebem acolhimento, orientação e avaliação inicial. Quando necessário, a equipe pode encaminhar o paciente para o Centro de Atenção Psicossocial, o CAPS, onde é oferecido atendimento multiprofissional. Reportagem Thaís de Araújo.
1: E relembrando, pela plataforma de autoexclusão é possível solicitar o bloqueio do acesso às plataformas de apostas.
0: Para isso, basta acessar a página da ferramenta e entrar com a conta gov.br.
1: Doadores de sangue que colocaram piercing, fizeram tatuagens ou cirurgias não precisam mais esperar 12 meses para voltar a doar.
0: Pois é, as regras para doação foram atualizadas e devem estar implantadas nos hemocentros do país até setembro.
1: O objetivo é aumentar os estoques de sangue, garantindo a qualidade e a segurança do material.
5: Doar sangue salva vidas. Para se ter uma ideia, uma única doação pode ajudar até 4 pessoas. A funcionária pública Axa Cruz, que mora em Brasília, já doa sangue há 16 anos.
6: Um ato tão simples, rápido e que pode salvar vidas. Então eu me sinto muito honrada. 3 vezes por ano, inclusive uma delas é no dia do meu aniversário. Para mim já virou uma tradição.
5: E quem recebe esse sangue pode ficar tranquilo. Todo o material coletado passa por um rigoroso controle de qualidade e por testes que garantem a segurança das transfusões. Para reforçar ainda mais esse controle e ampliar a segurança de doadores e pacientes, o Ministério da Saúde atualizou os regulamentos técnicos que orientam os serviços de hemoterapia em todo o país, como explica a gerente de captação de doadores do Hemocentro de Brasília, Kelly Barbie.
7: Cada vez mais no sentido de aprimorar, de melhorar os exames para testar uma qualidade cada vez maior desse sangue coletado. Então, você não vai precisar esperar mais 12 meses para muitos impedimentos. A maioria agora é de 4 meses. Como eu falei do piercing, da tatuagem, de medicamentos, de cirurgia, enfim, a novidade é muito boa e muito bem-vinda.
5: O Felipe, que doa sangue há 30 anos, sabe da importância desse ato de amor.
8: Ah, me traz um sentimento muito bom, né? Um sentimento de solidariedade com o próximo e além

0: Disso a gente nunca sabe quanto vai precisar, um familiar também, né? Então é muito importante, eu saio com o coração aquecido.
1: E para você que nunca doou sangue, é muito simples. Basta procurar um hemocentro mais próximo, ter entre 16 e 69 anos, pesar no mínimo 50 quilos e estar em boas condições de saúde. Não apresentar sintomas de gripe, resfriado ou febre. Não precisa estar em jejum, mas nas 4 horas que antecedem a doação, deve evitar a ingestão de comidas gordurosas. Reportagem Cleide Lopes.
2: Se você é responsável por crianças ou adolescentes com menos de 15 anos, fique atento.
3: A campanha nacional de multivacinação já começou em todos os postos de saúde do país.
2: Essa é a chance de proteger o público infanto-juvenil contra doenças como poliomielite, influenza e hepatites.
3: O dia D da campanha vai ser em 22 de agosto e a mobilização vai até 1º de setembro.
4: A campanha nacional de multivacinação teve início nesta segunda-feira e vai até 1º de setembro. Crianças e adolescentes menores de 15 anos são o foco principal para atualizar a caderneta de vacinação. Pela campanha, são ofertados os imunizantes previstos no calendário nacional de vacinação do Ministério da Saúde, como poliomielite, tríplice viral, hepatites A e B, febre amarela, HPV, influenza, Covid-19 e dengue. Para receber a vacina, basta comparecer à unidade básica de saúde mais próxima da sua residência e levar documento de identificação, cartão do SUS, se tiver, e a caderneta de vacinação. Já o dia D da mobilização será em 22 de agosto. Para informações sobre horários de atendimento e disponibilidade das vacinas, basta consultar a unidade de saúde do seu município.
2: Priscila Machado, para a Voz do Brasil. Contribuintes que têm pendências com a Receita Federal, começou a valer hoje mudanças no atendimento presencial relativas ao imposto de renda.
3: A portaria proíbe o fornecimento de cópia de declaração do imposto e recibo de entrega nas unidades de atendimento.
2: Saiba o que muda no atendimento com Daniele Popov.
5: Portaria publicada nesta segunda-feira traz mudanças como a proibição do fornecimento de cópia da declaração do imposto sobre a renda da pessoa física. A entrega do recibo relativo à declaração também foi proibida nas unidades de atendimento da Receita. As mudanças foram adotadas para reduzir os riscos de acesso indevido a informações protegidas por sigilo fiscal, já que documentos como a declaração do imposto de renda contêm dados pessoais sigilosos e que podem ser usados indevidamente. A partir de agora, a cópia da declaração e o recibo de entrega passam a ser disponibilizados exclusivamente por canais que utilizam mecanismos de autenticação e controle de acesso. Outras alterações que a portaria traz são ajustes relacionados ao atendimento presencial, ao atendimento orientado e à recepção de documentos em processos de atendimento digital. Daniele Popov para a Voz do Brasil.
3: O Curso Nacional de Escrita Criativa tem inscrição aberta até quarta-feira, dia 5 de agosto.
2: Com ele, o participante vai aprender a produzir textos que buscam envolver, emocionar ou prender a atenção do leitor ou ouvinte por meio da criatividade na linguagem, na estrutura e na narrativa.
3: A chamada pública vai selecionar 1.000 participantes.
2: Os selecionados vão receber de forma gratuita formação em escrita criativa em todas as regiões do país.
3: Mais informações no site da Universidade Federal do Rio Grande do Sul, em ufrgs.br/territórios da escrita.
2: E essas foram as notícias do governo federal.
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3: Fique agora com as notícias do Poder Judiciário e do Congresso Nacional. Boa noite.
2: Boa noite para você e até amanhã.

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2: CNJ aprova perda do cargo de juiz e extingue a aposentadoria compulsória como punição máxima.
3: Para o STJ, olheiro que atua durante venda de drogas responde por tráfico, não por colaboração.
2: Eletricista terá plano de saúde mantido, mesmo após ter sido demitido.
3: Boa noite, eu sou Marcela Luiza.
2: E eu sou Marta Ferreira.
3: O Conselho Nacional de Justiça aprovou nesta terça-feira a perda do cargo de juiz e acabou com a aposentadoria compulsória como punição máxima a magistrados que cometerem infrações graves.
2: Pelas novas regras, nos casos mais graves, o juiz poderá ser colocado em disponibilidade com proposta de perda do cargo.
3: Nessa hipótese, o magistrado será imediatamente afastado das funções e passará a receber remuneração proporcional ao tempo de contribuição até a decisão definitiva do Supremo Tribunal Federal.
2: Com isso, o CNJ adequa as normas ao entendimento firmado em maio pela primeira turma do STF, segundo o qual a aposentadoria compulsória deixou de ter fundamento constitucional como sanção disciplinar após a reforma da Previdência.
3: Em 10 meses, gestão do ministro Edson Fachin responde por 10% das aposentadorias compulsórias do Conselho Nacional de Justiça.
2: Hoje, o plenário do CNJ extinguiu a aposentadoria compulsória como punição máxima a juízes que cometerem infrações graves. Pablo Lemos.
4: No início da sessão desta terça-feira, o presidente do STF e do Conselho Nacional de Justiça, ministro Edson Fachin, destacou alguns dados sobre os processos disciplinares julgados pelo Conselho.
5: Do final de setembro a julho deste ano, esse plenário concluiu o julgamento de 24 processos administrativos disciplinares, aplicando 11 penas de aposentadorias compulsórias, 8 disponibilidades, 4 censuras e 1 advertência. Ainda em sede de revisão disciplinar, foram aplicadas outras 2 penas de aposentadoria compulsória e mais 2 de disponibilidade. Assim, 14 juízes que cometeram faltas gravíssimas foram afastados dos quadros da magistratura. Trata-se de 10% do total de aposentadorias compulsórias até hoje aplicadas pelo CNJ, sendo essa penalidade administrativa mais grave até então vigente.
4: Fachin destacou que a atuação disciplinar é uma das competências constitucionais mais relevantes do CNJ para a preservação da confiança da sociedade no judiciário.
3: Quem atua como olheiro ou vigilante de forma integrada e indispensável à comercialização de drogas responde pelo crime de tráfico e não por colaboração como informante.
2: Essa conclusão é do STJ, Fátima Uchoa.
6: Moradores de Goiânia enviaram um vídeo a policiais militares com 2 homens comercializando drogas. Um vendia entorpecentes enquanto o outro permanecia ao lado observando a movimentação. Os policiais os abordaram e concluíram que o segundo homem era um vigilante durante a negociação. A Justiça de Goiás considerou que ambos atuavam na comercialização das drogas, cada um com papel específico no crime. A 5ª turma do STJ negou o provimento ao recurso da Defensoria Pública que buscava desclassificar a condenação por tráfico de drogas para o delito de informante. Segundo o relator ministro Ribeiro Dantas, quem permanece ao lado do vendedor e ajuda a garantir a segurança da negociação participa diretamente da prática do crime.
3: Eletricista terá plano de saúde mantido mesmo após ter sido demitido.
2: Para o TST, por se tratar de contrato de trabalho, a Justiça Trabalhista tem competência para julgar o caso. Larissa Batista.
7: O eletricista foi demitido após 37 anos de trabalho e foi informado que poderia continuar com o plano de saúde da empresa. Porém, a única opção oferecida pela companhia de energia representava um aumento de mais de 5 mil na mensalidade. No TST, ficou decidido que a empresa deve garantir tanto para o eletricista quanto para os dependentes dele, o mesmo plano de saúde dos trabalhadores ativos. Ainda cabe recurso da decisão.
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3: Uma boa noite.
2: Boa noite.
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8: Eu sou Paula Groba.
9: E eu sou Humberto Pinheiro.
8: E estes são os destaques de hoje do Jornal do Senado, que começa agora.
9: Botão do pânico para corridas por aplicativo avança no Senado.
8: Incentivo à violência contra a mulher pode virar crime específico.
9: Leis ambientais aprovadas pelo Congresso serão analisadas pelo STF.
8: Boa noite.
9: Boa noite.
8: Mais segurança para motoristas e passageiros de aplicativos de transporte. Um projeto em análise no Senado prevê a criação de um botão do pânico para ser acionado em situações de violência durante as corridas.
9: A proposta já foi aprovada pela Comissão de Ciência e Tecnologia e agora será discutida pela Comissão de Transparência e Defesa do Consumidor. A reportagem é de Herman Kulitz.
10: O botão do pânico tem por objetivo aumentar a segurança, tanto dos passageiros quanto dos motoristas de transporte por aplicativo, como Uber e 99, e deve ser acionado em casos de violência. O texto original do senador Carlos Viana, do PSD de Minas Gerais, determinava um cadastro prévio com foto do titular da conta e do cliente que irá embarcar, e reconhecimento facial antes de cada viagem. Mas, na Comissão de Ciência e Tecnologia, o relator, senador Carlos Portinho, do PL do Rio de Janeiro, conseguiu aprovar duas alterações. Eliminou a exigência de reconhecimento facial e exigiu identificação visível nos veículos usados para o transporte pago privado de passageiros. Portinho falou sobre a importância da regulamentação.
11: O motorista também vai estar seguro, porque ele sabendo quem é o usuário, se amanhã ele sofrer algum crime, ele fica muito vulnerável e ele poder identificar, não só com os dados na plataforma, mas reconhecimento da foto, né, ou de um documento com foto.
10: O projeto aguarda a análise da Comissão de Transparência e Defesa do Consumidor. Se aprovado, segue para a Câmara dos Deputados.
8: E já está na Comissão Mista de Orçamento, a medida provisória que abre crédito extraordinário para garantir o pagamento do apoio financeiro do governo a produtores e importadores de combustíveis.
9: O objetivo é evitar que a elevação de preços por causa da guerra no Oriente Médio gere aumento da inflação nos custos de transporte, com efeito em cascata nos demais setores da economia. Repórter Alexandre Campos.
12: São R$ 3.473 milhões que serão usados para compensar o aumento do valor de compra desses insumos no mercado internacional em decorrência dos conflitos no Oriente Médio. O senador Jax Wagner, do PT da Bahia, lembrou que se nada for feito, a elevação do preço dos combustíveis poderá prejudicar toda a economia.
13: Aí o presidente tem que reagir para evitar que, inclusive, isso comprometa a economia nacional, provocando uma inflação acima daquilo que a gente já tem da meta que está colocada.
12: Líder da oposição no Congresso Nacional, o senador Isalci Lucas, do PL do Distrito Federal, cobrou fiscalização.
14: Tem que ver agora o controle disso, né? Tem que controlar para ver se realmente, na bomba, se o consumidor vai sentir isso, né? E corre o risco de você dar isenção, fazer tudo isso e o preço continuar do mesmo jeito.
12: Como a medida provisória tem força de lei, a Agência Nacional do Petróleo já pode repassar aos produtores e importadores de combustíveis e óleo diesel os valores do apoio financeiro nessas operações, desde que comprovadas as importações.
8: Já está em vigor a lei que destina parte do dinheiro das BETs para o Fundo da Polícia Federal.
9: O FUNAPOL foi criado em 1997 para financiar e estruturar as operações do órgão. Repórter Pedro Pincer.
15: A lei determina que o Fundo para Aparelhamento e Operacionalização das Atividades Fim da Polícia Federal, o FUNAPOL, deverá receber até 3% dos recursos obtidos pelo governo com apostas de cota fixa, conhecidas como BETs. Esses recursos, antes montantes direcionados à Seguridade Social vão cobrir gastos com a saúde dos servidores da PF, além de retribuição por atividade extraordinária. O repasse dos recursos das apostas está previsto para ocorrer de forma gradual, 1% em 2026, 2% em 2027 e 3% a partir de 2028. O senador Randolph Rodrigues, do PT do Amapá, ressaltou a importância desse dinheiro para a Polícia Federal.
16: O morador dos morros cariocas, o morador das favelas desse país, são igualmente vítimas do crime organizado quanto o cidadão que mora nos locais nobres. Para combater, precisa de polícia estruturada e precisa de fortalecimento, sobretudo, das instituições federais que têm a função precípua, com inteligência, de investigar o crime e de desarticular o crime. Sem recurso e sem estruturação, não se faz o combate adequado ao crime.
15: Além dessa receita, o Funapol conta com transferências voluntárias de entes federativos ou de organismos internacionais vinculadas a programas de enfrentamento ao crime organizado, doações de pessoas físicas ou jurídicas, nacionais ou estrangeiras, e outras receitas legalmente previstas.
17: Quem incentivar, instigar ou ameaçar outra pessoa para que pratique violência doméstica e familiar contra a mulher poderá ser condenado até 2 anos de reclusão, além do pagamento de multa. É o que prevê um projeto de lei em análise na Comissão de Segurança Pública.
9: A proposta também estabelece aumento de pena quando o crime for cometido durante a vigência de medida protetiva de urgência, utilizar anonimato e envolver compartilhamento ou ameaça de divulgação de dados pessoais, imagens ou informações sensíveis da vítima. O autor do projeto, senador Efraim Filho, do PL da Paraíba, ressalta que a medida é necessária porque a instigação de terceiros, inclusive por meios digitais, contribui para aumentar o ciclo de violência contra a mulher.
18: As medidas protetivas que hoje a lei permita que sejam tomadas contra o agressor possam ser também tomadas contra terceiros que porventura venham a também infligir a ameaça no sentido de desestabilizar a vítima, intimidá-la a ponto de retirar a denúncia ou algo desse tipo.
17: E uma série de ações que questionam decisões do Congresso Nacional com impacto no meio ambiente serão julgadas neste mês no Supremo Tribunal Federal.
9: Os pedidos à Justiça tratam da Lei Geral do Licenciamento Ambiental e do Marco Temporal das Terras Indígenas. Quem explica é o repórter César Mendes.
19: Aprovada em maio do ano passado no Congresso, a Lei Geral do Licenciamento foi criticada pela senadora Elisiane Gama, do Maranhão, por flexibilizar as licenças.
20: Quanto mais flexível, mais possibilidade de desastres.
19: O presidente da República vetou a mudança, mas a derrubada do veto no Congresso em novembro foi elogiada pelo senador Marcos Rogério, do PL de Rondônia.
21: Não somos poderes subalternos, somos poderes iguais.
19: Agora, a Lei Geral do Licenciamento vai passar pelo crivo do STF no julgamento de ações movidas pela Rede, o PSOL e o Partido Verde, questionando a flexibilização das licenças para Sueli Araújo, do Observatório do Clima, inconstitucional.
22: São dispositivos que afrontam a nossa Constituição, e é dever do Supremo afastar essas inconstitucionalidades.
19: O STF julga ainda neste mês ações contrárias ao Marco Temporal das Terras Indígenas e à suspensão da moratória da soja.
17: Nas eleições de outubro, o eleitor vai precisar escolher 2 candidatos ao Senado, mas não vale repetir o mesmo nome.
9: Se isso acontecer, o segundo voto será anulado. Saiba mais na reportagem de Marcela Cunha.
23: 2 votos, 2 nomes e 2 vagas. Essa é a conta que o eleitor precisa guardar nas eleições de 2026 para o Senado Federal. Na urna eletrônica, o cargo de senador vai aparecer 2 vezes. Primeiro, o eleitor digita o número de um candidato, confere a foto e confirma. Em seguida, uma nova tela será aberta para a escolha do segundo candidato. Mas não adianta repetir o número para reforçar o voto no candidato preferido. Os votos precisam ser dados a pessoas diferentes. Se o eleitor escolher o mesmo candidato nas 2 vezes, apenas o primeiro voto será válido e o segundo será anulado. A votação em 2 nomes ocorre porque, neste ano, cada estado e o Distrito Federal vão preencher 2 vagas no Senado. O eleitor só poderá poderá escolher candidatos que disputem a eleição na unidade da federação onde ele vota. Mas, segundo o consultor legislativo do Senado, Gilberto Guerzoni, muitos eleitores podem chegar ao dia da votação sem saber que tem direito a duas escolhas.
4: O eleitor, na hora que ele responde à pesquisa, muitas vezes ele até desconhece que tem dois votos, ele desconhece a lista de candidatos e ele não escolheu, né, o seu senador, especialmente o seu segundo senador.
23: A dificuldade aumenta porque o voto para senador divide a atenção do eleitor com as escolhas para presidente, governador e deputados. Para não esquecer nenhuma das escolhas, a recomendação da Justiça Eleitoral é levar uma colinha de papel com o número dos candidatos.
9: Com edição de Paula Groba e trabalhos técnicos de João Lira, o Jornal do Senado fica por aqui. Acompanhe agora as notícias da Câmara dos Deputados. Boa noite.
23: Boa noite e até amanhã.
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6: O plenário pode votar medidas provisórias e projetos ligados ao agronegócio.
7: Câmara aprova a regulamentação da atividade profissional do salva-vidas.
6: Vítima de violência poderá usar recursos de conta conjunta com o marido.
7: Boa noite. A Comissão de Constituição e Justiça da Câmara aprovou proposta que autoriza a mulher em situação de violência doméstica a utilizar recursos depositados em conta conjunta com o marido para se reacomodar em local seguro.
6: A repórter Maria Neves traz mais detalhes sobre o projeto que foi encaminhado para análise dos senadores.
24: Pela proposta da deputada Laura Carneiro, do PSD do Rio de Janeiro, a medida protetiva deverá ser autorizada pelo juiz e a utilização do dinheiro pode ocorrer em qualquer regime de bens adotado pelo casal. Laura Carneiro lembra que a Lei Maria da Penha assegura que mulheres em situação de violência sejam afastadas do lar e acolhidas em abrigo ou local seguro quando houver risco de vida. Entretanto, segundo afirma, levantamento do Instituto Brasileiro de Geografia e Estatística de 2018 mostrou que somente 2,4% dos municípios mantinham casas-abrigo. Os estados gerenciavam outras 43 unidades. Diante disso, a parlamentar ressalta que muitas vezes a vítima de violência é obrigada a permanecer na mesma casa que o agressor e continuar submetida a maus tratos, situação que a proposta busca evitar.
25: Ação de separação demora muito, divórcio demora muito. Durante esse período, ela vai viver como? E como ela não tem como viver, ela acaba não se afastando do lar e continua sofrendo as agressões. Vai chegar um ponto que ela vai acabar o feminicídio. Então o objetivo é que quando ela peça a medida protetiva, quando ela começa a sofrer a violência doméstica, ela tenha uma oportunidade de ter essa violação patrimonial e essa violação econômica minimamente resolvida.
24: Laura Carneiro ressalta ainda que contas conjuntas podem ser livremente movimentadas pelos seus titulares, o que poderia tornar a medida proposta desnecessária. No entanto, recorda que não são raros os relatos de violência patrimonial nos quais o agressor impede ou dificulta o acesso da mulher à gestão do patrimônio ou desvia recursos financeiros do casal. Permitir que a mulher disponha dos bens conjuntos, portanto, seria uma forma de contornar esse problema e permitir que a mulher reconstrua a própria vida longe do agressor. Da Rádio Câmara de Brasília, Maria Neves.
5: Segurança Pública.
7: Da Vitória, do PP do Espírito Santo, apresentou projeto que determina a suspensão imediata da posse e do porte de arma de investigados por violência doméstica. O texto prevê a apreensão da arma em até 24 horas, sem necessidade de decisão judicial específica.
6: Da Vitória explica que o objetivo é diminuir o risco de agressões fatais enquanto houver investigação, processo ou medida protetiva. A matéria está sendo analisada em conjunto com outros projetos semelhantes e, caso seja aprovada nas comissões, pode seguir direto para o Senado.
7: Avança na Câmara projeto de Félix Mendonça Júnior, do PDT da Bahia, que bane das redes sociais condenados por crimes contra mulheres quando as plataformas forem usadas na prática do delito. Pelo texto, as empresas de tecnologia têm 48 horas para excluir as contas.
6: Félix Mendonça Júnior lamenta o fenômeno de monetização e espetacularização da violência de gênero nas redes sociais e que o Brasil figure entre os 5 países com maior número de feminicídios. Por estas razões e para proteger a dignidade humana, ele pede a aprovação da matéria.
5: Justiça.
7: Rodrigo Hollenberg, do PSB do Distrito Federal, questiona o sigilo imposto sobre o registro das visitas ao empresário Daniel Vorcaro na prisão. Ele afirma que a população tem o direito de conhecer eventuais vínculos e relações que possam ser relevantes para o caso do Banco Master.
0: Me causou uma grande surpresa a notícia de que a Polícia Federal teria pedido o sigilo sobre as visitas a Daniel Vorcaro na prisão. É muito estranho, porque a população quer saber exatamente quem são as pessoas, as autoridades, eventualmente as autoridades, que realizaram negócios com Daniel Vorcaro. Portanto, no meu entendimento, não se justifica absolutamente qualquer tipo de sigilo em relação às visitas realizadas a Daniel Vorcaro na prisão.
6: Rodrigo Hollenberg defende ainda a continuidade das investigações sobre o Banco Master e cobra a instalação de uma CPI para apurar as responsabilidades e recuperar recursos. Ele reitera que a apuração é fundamental para garantir transparência e esclarecer os fatos.
5: Saúde.
7: Beto Preto, do PSD do Paraná, é autor do projeto que torna obrigatória a realização de pelo menos uma ultrassonografia morfológica durante o pré-natal oferecido pelo SUS. O deputado explica que a medida busca ampliar a qualidade da assistência prestada às gestantes.
6: Ele lembra que a experiência já foi adotada no Paraná e defende a ampliação da iniciativa para todo o Brasil. Beto Preto afirma que o exame realizado entre a 20ª e a 24ª semana de gestação é importante para avaliar o desenvolvimento fetal e identificar situações que demandem acompanhamento especializado.
1: Por que entre a 20ª e a 24ª semana? Que é o momento que ainda é possível você evoluir para um tratamento cirúrgico intrauterino. Então, esse é um momento importante. O Brasil vai dar um passo gigante no sentido de garantir mais ainda pré-natal correto para as mulheres brasileiras e dizer que no Paraná nós já instituímos essa ultrassonografia morfológica já, e isso vem dando muito certo. Queremos expandir para todo o Brasil através desta lei.
5: Homenagem.
7: Raimundo Santos, do PSD do Pará, destaca a criação do Dia Nacional da Música Gospel, celebrado em 9 de junho. O deputado afirma que a lei reconhece a presença do gênero musical em espaços religiosos, plataformas digitais, praças e emissoras de televisão.
2: Qual a importância desse reconhecimento, dessa homenagem à música gospel? A música gospel, na verdade, é o gênero musical que durante, por exemplo, a pandemia do novo coronavírus, foi o gênero mais ouvido e que serviu de alento para tantas pessoas consumidas pelo estresse, pela ansiedade, porque as mensagens da música gospel, elas são mensagens de paz, de amor, de esperança, mensagem também de fé.
6: Raimundo Santos explica que a escolha de 9 de junho faz referência ao nascimento de Frida Wingren, enfermeira, musicista e compositora de hinos cristãos. Ele reforça a relevância da data nacional para a valorização da música gospel e para a cultura brasileira.
7: Josenildo, do PDT do Amapá, apresentou o projeto que institui 29 de junho como Dia Nacional do Pescador Artesanal. O deputado propõe incluir esses trabalhadores na data, que atualmente homenageia apenas os praticantes da pesca amadora.
6: Josenildo observa que a medida reconhece a contribuição da pesca artesanal para a economia das comunidades costeiras e ribeirinhas. O parlamentar ressalta que a atividade preserva conhecimentos tradicionais ligados à cultura popular e ao uso sustentável dos recursos naturais.
5: Trabalho.
7: Os deputados aprovaram um projeto que regulamenta a profissão do salva-vidas. Saiba mais sobre o assunto na reportagem de Paula Bittar.
3: A Comissão de Constituição e Justiça da Câmara aprovou uma proposta que regulamenta o exercício da profissão de salva-vidas no Brasil. Pela proposta, para exercer a atividade, o profissional deve ter mais de 18 anos, estar em bom estado de saúde, possuir ensino médio completo e passar em uma avaliação prática de corrida e natação. Também é necessário completar um curso profissionalizante de 160 horas em uma instituição reconhecida e manter a formação atualizada a cada 2 anos. Os salva-vidas terão como atribuições a realização de técnicas de prevenção, resgate e primeiros socorros em situações de emergência e ações educacionais sobre os riscos de acidentes aquáticos. A proposta obriga os estabelecimentos que oferecem acesso a ambientes aquáticos a contratar profissionais salva-vidas que terão como direitos o uso de uniformes e equipamentos de proteção, jornada de trabalho de até 40 horas semanais, seguro de vida e aposentadoria especial para aqueles expostos a condições de risco durante as atividades. A relatora na comissão, deputada Ana Paula Lima, do PT de Santa Catarina, explicou que os profissionais lutam há mais de 15 anos por reconhecimento.
10: Houve projetos já arquivados sobre o tema, mas a categoria nunca desistiu porque sabe o que representa esta profissão no nosso país. No Brasil, morrem em média 16 pessoas afogadas por dia e pelo menos 4 delas são as nossas crianças. Reconhecemos que restringir o exercício dessa profissão é constitucional porque está diretamente ligada à proteção da saúde, da segurança de quem depende desses profissionais no mar, nos nossos rios, nos lagos e piscinas.
3: O projeto aprovado também estabelece que o piso salarial da categoria seja definido em lei específica. A proposta que regulamenta o exercício da profissão de salva-vidas já pode seguir ao Senado, a menos que haja recurso para votação pelo plenário da Câmara. Da Rádio Câmara, de Brasília, Paula Bittar.
11: Agricultura.
6: Padre João, do PT de Minas Gerais, celebra os 20 anos de criação do Sistema Nacional de Segurança Alimentar e Nutricional, o SISAM. O parlamentar exalta a política de combate à fome no país e defende que, após consolidar o acesso básico à comida, o foco central deve ser a qualidade do alimento.
12: Ao virar essas 2 décadas do SISAM, temos que, além de garantir comida de verdade para todas as brasileiras e brasileiros, nós temos que avançar na qualidade do alimento, porque é assustador o crescimento da obesidade e do sobrepeso, sobretudo em crianças e adolescentes. Isso significa uma degradação de fato da qualidade de vida dessas pessoas.
7: Padre João manifesta preocupação com o aumento do consumo de produtos nocivos à saúde e defende o uso de mecanismos fiscais para desestimular esses hábitos. Ele sugere que alimentos ultraprocessados e refrigerantes tenham alíquotas mais altas.
11: Desenvolvimento regional.
6: E o do Rocha, do MDB do Maranhão, propõe isentar estados autossuficientes e superavitários de energia das cobranças extras das bandeiras tarifárias amarela e vermelha. O parlamentar explica que a ideia é criar uma diferenciação para estados que produzem mais energia do que consomem.
13: Atualmente, o sistema de bandeiras tarifárias é aplicado de forma uniforme em todo o território nacional, sem considerar disparidades regionais quanto à capacidade de geração. Tal situação penaliza consumidor de estados que são autossuficientes em energia, que acaba pagando tarifas adicionais, mesmo não contribuindo para a necessidade de acionamento de termoelétricas ou compra de energia mais cara no mercado. Então, é essa a motivação para me apresentar esse projeto de lei, no sentido de fazer com que haja justiça.
7: Hildo Rocha argumenta que o atual modelo pune estados como o Maranhão, que tem grande geração hidrelétrica, eólica, solar e a gás, mas pagam as mesmas tarifas adicionais cobradas de estados deficitários. Ele afirma que a proposta torna a cobrança mais compatível com a realidade energética de cada região.
6: Projeto de Dilvanda Faro, do PT do Pará, cria a Política Nacional de Proteção às Mulheres Ribeirinhas. com foco na inclusão social, na justiça territorial e no desenvolvimento sustentável, o texto promove também a autonomia econômica e a defesa dessas mulheres contra a violência.
7: A proposta de Dilvanda Faro amplia o acesso das ribeirinhas a políticas públicas e valoriza os saberes tradicionais, indicando a relevância da incorporação deles em ações de combate às mudanças climáticas.
8: Votação.
6: A retomada dos trabalhos na Câmara pode ter votações de medidas provisórias e projetos ligados ao agronegócio. As votações serão ajustadas conforme o calendário eleitoral. O repórter Antônio Vital tem as informações.
14: A Câmara dos Deputados retoma os trabalhos depois do recesso parlamentar de julho com o calendário de votações ajustado em função do período eleitoral. Até o primeiro turno das eleições, em 4 de outubro, deputados e senadores têm que conciliar a atividade legislativa com o calendário eleitoral. Agosto é um mês em que os partidos têm que realizar as convenções, definir e registrar as candidaturas e dar início às campanhas nas ruas. Por isso, Câmara e Senado reservaram 2 semanas de esforço concentrado para votações. A primeira na semana entre 10 e 14 de agosto. A segunda entre 31 de agosto e 3 de setembro. Entre as propostas que devem ser votadas estão 7 medidas provisórias editadas no início do ano e que perdem a validade se não forem analisadas pela Câmara e pelo Senado até o final de agosto. Uma delas institui o Programa Extraordinário de Reequilíbrio Financeiro das Famílias, também chamado de Novo Desenrola Brasil. O programa tem o objetivo de ajudar famílias a renegociar dívidas com instituições financeiras, com condições mais favoráveis. Outra medida provisória que precisa ser votada cria ajuda financeira para importadores de óleo diesel e gás de cozinha, como maneira de evitar desabastecimento em função da guerra no Oriente Médio. Ela também prevê apoio financeiro ao setor aéreo. Ainda em relação a combustíveis, pode ser votado o projeto do governo que cria subsídios e ajuda financeira para empresas do setor, como maneira de reduzir o impacto da guerra entre os Estados Unidos e Irã nos preços do óleo diesel, biodiesel, gasolina, etanol e querosene de aviação. Outras propostas que podem ser votadas foram apresentadas como prioridade no primeiro semestre pela Frente Parlamentar da Agropecuária. Um dos projetos suspende por 2 anos sanções e embargos ambientais a pequenos produtores rurais. A medida não tem apoio do governo, que argumenta que, na Amazônia legal, isso pode significar a suspensão de sanções a quem possui propriedades de até 400 hectares, como disse o deputado Helder Salomão, do PT do Espírito Santo.
15: Pode criar, sim, problemas que reduzam a efetividade das sanções, cuja finalidade é interromper imediatamente o dano ambiental. O projeto de lei prevê 24 meses para que os proprietários adotem medidas de recuperação ambiental.
14: Também pode vir a ser votado na Câmara projeto que reduz a jornada normal de trabalho para 40 horas semanais e garante 2 dias de repouso semanal remunerado, sem redução de salário. O projeto apresentado pelo governo regulamenta a proposta de emenda à Constituição aprovada pelos deputados no primeiro semestre e que aguarda análise pelo Senado. Outras propostas prontas para a pauta ainda não têm consenso entre os diversos partidos políticos. É o caso do projeto que inclui um incentivo à violência contra a mulher como crime inafiançável, como o racismo. Da Rádio Câmara, de Brasília, Antônio Vital.
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8: Economia.
7: Reginaldo Lopes, do PT de Minas Gerais, afirma que a reforma tributária sobre o consumo vai simplificar o sistema de impostos a partir de 2027. O deputado observa que o novo modelo cria mecanismos de devolução de tributos para ampliar a justiça social.
16: Nós vamos devolver parte dos impostos pagos por 73 milhões de brasileiros e brasileiras de renda per capita até meio salário. O cidadão vai comprar, pagar e receber de volta parte dos seus impostos. Um modelo transparente, onde o cidadão brasileiro, a cidadã brasileira, vai saber o preço de um produto e o preço do imposto. Com justiça tributária, para justiça social, para combater as desigualdades, nós vamos devolver 100% dos impostos para 73 milhões de brasileiros.
6: Reginaldo Lopes ressalta que o cashback alcança despesas essenciais, como energia, água, gás, internet, telefonia e esgoto. Ele também menciona a ampliação da faixa de isenção do imposto de renda como parte de uma agenda voltada à redução da carga tributária sobre os trabalhadores.
7: Feirantes de todo o país poderão ter isenção do Imposto sobre Produtos Industrializados, o IPI, na compra de veículos utilitários novos. A medida proposta por Adriano do Baldi, do PP de Goiás, visa beneficiar mais de 2 milhões de profissionais cadastrados.
6: O projeto reconhece o automóvel como ferramenta indispensável ao trabalho da categoria, o que justifica a isenção do tributo. Adriano do Baldi diz que a compra de um veículo será permitida a cada 5 anos, comprovada a inscrição regular do feirante por pelo menos 24 meses.
7: Termina agora o Jornal Câmara dos Deputados, produzido pela Rádio Câmara, com trabalhos técnicos de Wellington Teles e apresentação de Val Monteiro e Luciana Vieira. Uma boa noite para você.
6: A Voz do Brasil volta amanhã. Boa noite.
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Muito bem, gente, em Piritiba são 22 horas e 10 minutos. Muito boa noite para você aí do outro lado do rádio. Muito boa noite para você aí que nos ouve através do aplicativo. Muito obrigado pelo carinho de todos vocês aí, tá bom, gente? Olha só, a partir de agora entra no ar para vocês a programação Espaço Gospel, diretamente dos estúdios da Amoré FM para o Brasil, para o mundo, através do nosso aplicativo, em que fica localizado na seu Play Store aí do seu celular, tá bom? Olha só, gente. Quero mandar um forte abraço aí pra minha amiga Márcia Oliveira, ela que tá lá em Salvador, né? E tá curtindo aí Mora FM através do aplicativo. Minha amiga Jerusa também. Meu amigo Dene, rapaz, ele que é do Sumaré e tá morando lá em Tóquio. Rapaz, acabou de falar comigo aqui e disse que já tava pegando a estrada e tava escutando a Imoré FM através do aplicativo. Dene, valeu, Dene. Muito obrigado pelo seu carinho, pela sua audiência lá do outro lado do mundo, hein? Olha aí, gente. Faça como o nosso amigo Dene. Baixe o aplicativo no seu celular e comece a escutar a Imoré FM, tá bom, gente? Olha só, logo após a programação Espaço Gospel, entra no ar para vocês o MPB Nights com muita música boa. E depois temos a programação Fim de Noite, hein? Onde você vai se apaixonar de verdade com muita música bonita, muita música romântica, internacional, nacional, né? Muita coisa boa, hein? Tá então, em Piritiba são 20 horas e 11 minutos. Quero abraçar meus companheiros de trabalho lá na JR Contabilidade. Meu amigo André, minha amiga Casey, minha amiga Zay, alô, Sibenomo Duruca. 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Olha só, gente. Também um forte abraço para meus parceiros fortes aí no Abatedouro, no supermercado e Abatedouro Asa Branca. Meu amigo Jodival, minha amiga Luciana, né? A minha amiga Lana, meu amigo Neguinho, meu amigo Jodival, meu amigo Queiroz. Alô, Queiroz. Alô, Alexandro. Forte abraço para todos vocês aí, tá bom, gente? Valeu essa galera massa que faz parte do supermercado e abatedouro Asa Branca. Aqui também no bairro Moré, o alô todo especial vai para a galera também que faz parte da equipe, né? 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Tá então, em Piritiba são 20 horas e 12 minutos. Estamos por aqui. Você está curtindo a programação Espaço Gospel. Alô, Márcia! Forte abraço, Márcia. Daqui a pouquinho eu converso contigo, viu, Márcia? Tô ouvindo aqueles áudios seus lá no WhatsApp. Valeu, Márcia. Forte abraço, minha amiga. Tamo junto. Olha só, em Piritiba são 20 horas e 13 minutos. Tenha uma ótima noite pra vocês.

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0: Glória a Deus.
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0: Todos nós temos um louvor que fala muito ao nosso coração, né? E Deus me deu um dom de louvar. E eu louvo também para mim nas horas de angústia, de aflição, na hora do desespero, porque tudo isso bate na nossa vida mesmo. Nós somos humanos e tem momento que realmente nos sentimos sozinhos. Mas é quando Deus ele fala para nós, quando parece que nós estamos num túnel, onde não há saída, ele fala para nós assim: eu sou a tua saída. E esse louvor que eu vou cantar agora marcou muito a minha vida. O momento que eu mais precisei, o Senhor falou para mim.
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ninguém. Em Cristo, fazendo assim, fazendo assim, você será muito feliz. Aí tem hora que nós pensamos assim, tudo acabado e não tem mais solução. Quando tudo enfim parece acabado, sabe o que acontece? Logo vem o sentimento de perder. Mas é Deus quem dá a última palavra. Aleluia.

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